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7: E aí, tudo bem? Boa noite, 8 horas, 3 minutos. Tô chegando pra ficar.

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1: Muito bem. Depois de um dia gostoso, uma terça-feira 12 de maio, espero que tenha sido produtiva, bacana, recheada de coisas boas para você. Eu, Beto Silva, tô chegando por aqui para ficar contigo, ouvinte Cultura, de agora até a meia-noite. Tem muita música, eu posso prometer para você o seguinte: você não vai ficar triste em momento nenhum, porque tem muita música bacana para você, muitas e ótimas recordações musicais. A sua interatividade com a gente é importantíssima. Fique à vontade para dar aquele olá, aquele alô no 9987-2339, noite de terça-feira. Ainda está um pouquinho frio, termômetros marcam nesse momento uma temperatura que costumeiramente não é normal para esse horário. 20 graus em Cuiabá, umidade do ar está em 63%. Dito isso, coordenação artística do Lennon Franz, a direção geral do Dorileu Leal, eu, Beto Silva, por aqui, juntinho com você na programação musical. E claro, quero contar com a sua interatividade, a gente vai fazendo o programa aqui ao vivo. Claro, você vai interagindo, vai fazendo a sua sugestão e a gente volta. O ano 1984, o fantástico Michael Jackson se reuniu com o talentoso Rockwell, fizeram um clipe bacana dessa música, Somebody Watch Me, de 1984.

0: Terminal 1979. Gente, Mato Grosso viveu um momento de transformação, né? Era a divisão do estado, né? O desmembramento aí de parte do território mato-grossense para a criação do estado do Mato Grosso do Sul. Passávamos pelas obras, né, do terminal rodoviário aqui na capital. Alguns bairros que hoje, né, nós temos aqui na capital do estado de 79, não existiam, né? Não existiam. E quem nasceu antes de 79, né, quem sabe os anos 60, está nos ouvindo agora, vai lembrar muito bem dessa fase de transição, né, que foi o desmembramento do estado para a criação de um novo estado. E falando nisso, né, tem vários projetos aí correndo nos bastidores do Congresso Nacional para a divisão de outros estados, criação de novos territórios, novos entes federativos, né? Inclusive tem projetos para Mato Grosso, parece que tem dois projetos na região do Tapajós, a região norte, né? O Pará tem projeto de divisão rolando aí nos bastidores, mas não deve se concretizar por enquanto. Não existe nenhum prognóstico por parte dos parlamentares do Congresso Nacional, até porque não ser uma grande pauta de momento e grande demanda. Mas que existe, existe. Lá no sul do Brasil não é diferente, não. Existe uma força que tenta a criação de novos estados também na região sudeste e na região sul do país. Sudeste com o Nordeste, seria um pedaço da Bahia e um pedaço de Minas para a criação de um novo estado. Mas tudo isso é uma questão assim, saiu da cabeça de alguém que não tinha o que fazer, aí falou assim, vou fazer um projeto de lei, né, para dividir os estados e criar novos estados, né? Com isso, investimentos, criação de novas capitais, o desenvolvimento de cidades já constituídas para virar uma capital, tudo isso acontecendo também no Nordeste e no Sul e Sudeste, além, é claro, da região Norte e Centro-Oeste. O país é gigante e lindo demais. Tem muita coisa boa para acontecer ainda nos próximos anos, nas próximas décadas. Vamos torcer que as novas gerações, né, encontrem tudo pavimentadinho, tudo entregue para seguirem firmes. E os primeiros que chegaram aqui em Mato Grosso, quem viveu em si os anos 70, lembra muito bem, né? Era estradas vicinais, rodovias com terríveis condições de tráfego, principalmente no período das chuvas. As cidades ainda não estavam estruturadas. O que temos hoje em Mato Grosso, voltando aí 30, 40 anos atrás, tá maravilhoso. 8h34.
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0: 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Olha, os estudantes com dívidas no FIES, mas parece que tinha sido perdoado, né? Lá atrás tinha sido perdoado um valor, uma porcentagem, até 100% em alguns casos, aí voltou atrás, cancelaram o perdão. E então, se você tem débito, né, a partir da quarta-feira, por meio de Desenrola FIES, prevê descontos de quitação de até 99% sobre o valor da dívida. A resolução que trata da renegociação está publicada no Diário Oficial. Que bom, que bacana! Todo o processo será feito por canais digitais da Caixa Econômica Federal e também do Banco do Brasil. A medida, no entanto, não prevê a utilização do Fundo Garantia, que é um dinheiro de todos nós, trabalhadores, e que o governo retém com ele. E até hoje não existe uma justificativa tão plausível e justificável para o governo ficar com o nosso dinheiro do Fundo Garantia, né? Mas, tudo bem. Era bom que todo mundo pudesse utilizar aquele que lhe é devido, o dinheiro que é descontado todo mês na sua folha de pagamento. Mas isso vem muitas e muitas décadas. Então não pode ser utilizado, neste caso, para o Desenrola FIES. Basta procurar os canais digitais da Caixa e do Banco do Brasil para se informar como você vai poder organizar a sua vida, ok?
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2: Boa noite! 9:01, eu sou Beto Silva, sigo com você por aqui até meia-noite, na rádio oficial do Flashback.
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0: Olha, é uma das minhas preferidas do Hit Mix, garanto que de muita gente, The Miracle of Love, 1986. Fool is Fools, de 1979, o clássico do grupo ABBA. Dimitri, o som do Pretender, Cidade Negra e outros passando por aqui na programação da cultura. Olha, décadas e décadas nessa negociação aí do acordo com o Mercosul e a União Europeia. É, quando tá tudo certo, a União Europeia arruma um pontinho a mais de exigência ou alguma coisinha que complica um pouquinho a situação do Brasil, seja em grãos, seja em carne bovina, de frango, de porcos, de suínos, aves, enfim. E a bola da vez é a carne brasileira. Acreditem, isso mesmo, a nossa carne. A União Europeia excluiu o Brasil da nova lista de países autorizados a exportar carne. É um prejuízo, né? Principalmente para as empresas. Mas é uma luz que se acende aí para os brasileiros começarem a olhar com um pouquinho mais de atenção na União Europeia. Enfrenta problemas graves, né? Gravíssimos com imigração, desemprego, né? Altas taxas em muitos dos países, qualidade de vida caindo gradativamente ano a ano. Nós temos os nossos problemas, mas infelizmente nós olhamos para a União Europeia com um ar de inferioridade, coisa que nós temos aqui muito grão, muita carne, muita água e muita gente trabalhadora produzindo coisas boas nesse país. Vamos lá saber o que a União Europeia decidiu sobre a carne brasileira.
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0: 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Olha, o protecionismo americano, norte-americano, já é conhecido. Mas a Europa começou nos últimos anos a soltar as suas asinhas, principalmente França e outros países ligados ao agro. Desta feita, o foco é a carne brasileira. A União Europeia excluiu o Brasil da nova lista de países autorizados a exportar carne e outros produtos de origem animal no bloco a partir do mês de setembro. A decisão foi publicada nesta terça-feira. Segundo as autoridades europeias, o Brasil não apresentou garantias suficientes sobre o controle de uso excessivo de antimicrobianos na pecuária. A União Europeia proíbe o uso desses medicamentos para acelerar o crescimento animal e aumentar a produção, além de restringir substâncias consideradas essenciais aos humanos. O Brasil integrava uma lista anterior, divulgada em 2024. Ainda pode voltar a incluir, caso envie novas informações às autoridades europeias. Conhecimento à parte, a gente sabe, né, dos roedores que andam na Alemanha, na França, em outros países na Europa, se ver as imagens e a notícia, né? Eu acho que os europeus têm que se preocupar um pouquinho mais com o que eles estão consumindo lá, né?
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0: Faltando um Pedaço, 1981, com Djavan, aqui na programação da Rádio Cultura FM. Mick Jagger, Hard Woman. Antes de Hard Woman, ouvimos Tears for Fears, Legião Urbana, também passando por aqui nos 90.7 da Cultura. Amigos ligados com a gente, curtindo a programação, ótima noite para você que está trabalhando nessa noite. Ainda friazinha, né? De terça-feira. Para muita gente, noite friazinha ainda, né? Deixa eu dar uma olhadinha no termômetro aqui rapidinho para você. Ó, nesse exato momento, termômetros marcam 21 graus com 67% de umidade no ar. Amigos motoristas de táxi, de ônibus, de aplicativo, ligados com a Cultura FM. Alô, Isaías, tudo de bom? Boa noite. Carlos Henrique, também ligado na gente. Oi, Josi, boa noite. Obrigado pela audiência também. A Josi, o Wellington, também tá ligado aqui na programação da Cultura FM. Ah, você que tá chegando agora, sintonizou a Cultura FM, boa noite.
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0: Boa noite! Tudo de bom? Coordenação artística do Lennon Franz, direção geral do Grupo Gazeta de Comunicação do Dorileu Leal. A playlist e apresentação desse que vos fala, amigo Beto Silva.
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0: Vamos seguindo por aqui com Cultura Dona da Noite. Vamos virar a chave e trazer aquelas baladas inacreditavelmente inesquecíveis.
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0: Olha, como bem dito em várias escrituras antigas, tanto no budismo quanto no judaísmo e até mesmo no cristianismo, quando nos dizem que um reino dividido não subsiste. Quando dentro de um barco, seja ele um bote, seja uma canoa, as pessoas

0: 1993. Você tava onde em 93, hein?
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0: Cultura FM, agora são 10h28.
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3: 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Boa noite, tudo de bom? Por aqui, Cultura Andorra da Noite. 20 graus neste momento, umidade está na casa dos 70%. Vamos ter uma madrugada com temperatura mínima, marcando entre 17 e 18 graus.

0: É a banda Queen na programação da 90.7. Heaven for Everyone, 1995. Finalzinho, praticamente da metade dos anos 90. Não Diga Nada, o som do Pretins. Ainda o som do Michael Lawrence e To Rock, That's Why, de 1995 também. Forever, Kiss, finalzinho dos anos 80, e Adriana Calcanhoto lá de 1990, naquela estação. Oi Silvana, boa noite, tudo de bom. Clóvis também na cinturinha da gente. Ouvintes que chegam e vão dizendo boa noite, e a gente devolve boa noite pra vocês. 11h28 agora.
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0: Muito bem, vamos indo para as últimas de hoje, terça-feira, gente. Os últimos 30 minutinhos.

0: Estamos por aqui com você.
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0: 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Olha, contra todas as possibilidades, dê uma olhada pra mim agora. Como posso simplesmente deixar você embora, simplesmente deixar você sumir sem deixar rastros, quando estou aqui respirando cada instante com você? Phil Collins.

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1: E aí, tudo bem? Bom dia! Como é que tá você? Oi, gente! Aqui Beto Silva, no ar a partir de agora até as 7 da manhã. Vamos rumo ao nascer do sol, junto a você, com muito flashback, músicas que marcaram época, hits inesquecíveis, músicas que com certeza valem a pena a gente ouvir novamente. Fique à vontade para contribuir para o nosso programa, enviando a sua mensagem de texto, de áudio, de vídeo pelo WhatsApp 65999872339. Vai ser um prazer falar o teu nome, dizer que você está curtindo a Cultura FM, falar o bairro que você mora, a cidade de onde você nos ouve, amigos que estão na internet também, pelo aplicativo Rádios Rede Gazeta, outros aplicativos de streaming como TuneIn, Rádios Net, entre outros. Fique à vontade, participe, é muito bom contar com a sua participação. A produção de áudio é do DJ Marcos Luiz, coordenação artística de Lennon France e a direção geral de Dorileu Leal. Nossa viagem começa com um som muito marcante, um dos grandes hits da carreira de Tina Turner. A gente volta ao ano de 1986, abrindo mais uma edição do Vale a Pena. Tina Turner.

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1: Na Cultura, você ouviu comigo Vinícius Cantuária. Na programação da Cultura FM, oi Bruna, bom dia. Bom dia também pro Tiago, Rafael, a turma do plantão nos hospitais nos acompanhando. Amigos frentistas e postos de combustíveis, já tem muita gente já trabalhando, ligado aqui na Cultura.
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1: Essa é a rádio oficial do Flashback, uma manhã maravilhosa para você, que possamos passar um dia abençoado por Deus, cheio de boas energias, tá? Você pode interagir comigo, mandando a sua mensagem de texto, de áudio, de vídeo, para o 65999872339. Pode seguir a Cultura também no Instagram, Cultura FM Cuiabá, também no Facebook. Aqui na Cultura, Trey Chapman.

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1: I'll Be Over You foi um dos grandes hits da carreira da banda Toto, ano 1986. Pro Thiago, que tá ligado com a gente, bom dia, Thiago, tudo de bom. Nivaldo, bom dia, Nivaldo. Manda um abraço pro Ednei, esposa Patrícia, ligado com a gente. Jean Carlos, também acompanhando a programação aqui no Vale a Pena Ouvir de Novo. Guilherme, chegando por aqui também, bom dia. A Vanessa, também coladinho com a gente, ouvindo, bom dia, gente.
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1: Estamos voltando, e aqui na Cultura FM a gente continua com Vale a Pena Ouvir de Novo. Vamos abrir esse bloco, tá chegando Gloria Estefan aqui na programação da Cultura para Luzia, que tá com a gente, bom dia. Minha querida Dona Maria, aquele abraço, Dona Maria, bom trabalho, ótimo dia.

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1: Essa do Kurt Steiger foi aqui pra galera que tá transitando nesse momento no carro, indo pro trabalho. Tem uma turma que tá no ônibus, matando saudade, recordando bons flashbacks na programação da Cultura. Amigos, colegas, jornalistas, radialistas, a turma que também tá no trecho, trabalhando ao longo dessa manhã e muitos indo pro trabalho.
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2: Eu tô voltando aqui na Cultura FM, seguimos com Vale a Pena Ouvir de Novo. Muito bom contar com a sua audiência nessa manhã de quarta-feira, meio de semana. 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Fácil, fácil. Aproveita para seguir o Beto Silva também nas redes sociais. O meu perfil é esse aqui, ó. Beto no Ar. Fica à vontade.

0: 26. Estamos iniciando o Jornal da Cultura com destaque dela, jornalista Michele Figueiredo. Bom dia, Michele.
1: Bom dia, Antero. Bom dia a você, querido amigo ouvinte, que nos acompanha na manhã dessa quarta-feira em mais uma edição do Jornal da Cultura. Ministério Público reabre investigação para apurar possível desmonte do SAMU em Mato Grosso.
0: Tensão no Goiabeiras. Servidor é morto pela PM após cerco. Arma estaria na cintura. Esse o principal destaque do jornal A Gazeta. Michele Figueiredo, mais um destaque, Michele.
1: Vereadora Paula Calil confirma interesse em disputar a reeleição para comando da Câmara Municipal de Cuiabá.
0: Perseguição em Mato Grosso. Casos de stalking crescem 138%. É outro destaque no jornal A Gazeta. Michele Figueiredo, mais um destaque, Michele.
1: Para você que acompanha o Jornal da Cultura, na manhã dessa quarta-feira, teremos aqui como convidados o sargento da Polícia Militar, Laudicério Aguiar Machado, que é pré-candidato ao governo de Mato Grosso. Também participa conosco hoje o arquiteto e urbanista cuiabano Benedito Libânio, que é ex-superintendente do Instituto de Planejamento e Desenvolvimento Urbano aqui de Cuiabá. E quarta-feira, o ouvinte da Cultura já sabe, é dia de Lúcio Sorge, Elegância da Notícia, aqui na 90.7, comentando os bastidores da política para você.
0: Sem trabalhar. Emanuel custou R$500.000 à Assembleia Legislativa de Mato Grosso. É outro destaque do jornal A Gazeta. Uma verdadeira vergonha, né? Mas são 7:12 em Cuiabá.
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Muito bom dia, ouvintes da Rádio Cultura, internautas que acompanham o Preto no Branco pelo pnbonline.com.br. Quem vai puxar quem para trás? É Otaviano Piveta que vai puxar Mauro Mendes para baixo? Ou é o governo Mauro Mendes que deixou heranças não muito sólidas e que está dificultando a vida de Otaviano Piveta? O escândalo da saúde. A Assembleia Legislativa começou a apurar o escândalo da Operação Espelho. Estima-se um rombo de mais de R$1 bilhão da saúde na época da pandemia. Mas, até agora, a CPI anda igual a música do Martinho da Vida. É devagar, devagarinho. Mas o escopo da CPI, mostrando realmente que os parlamentares querem apurar os escândalos da saúde, ele foi ampliado para investigar a OS de Cáceres, denúncia feita da tribuna da Assembleia Legislativa por ninguém menos do que o presidente da casa, o deputado Maxi Russi, e também para fiscalizar essa questão do desmonte do SAMU, é isso? Que o Ministério Público está jogando novas luzes sobre essa questão do desmonte do SAMU. Mas a saúde é um calcanhar de Aquiles do governo Mauro Mendes. Porque na propaganda, o governo Mauro Mendes fala assim: nós colocamos tantos hospitais para funcionar. Aliás, um dos hospitais que entrou para funcionar é o objeto da CPI, que é o Hospital Central. Por que isso? Porque o Hospital Central recebeu 180 milhões de reais antes de começar a funcionar. Traduzindo, o Albert Einstein recebeu 180 milhões de reais antes de começar a funcionar. Pode ser que o Estado tenha uma justificativa para isso. Por quê? Porque antes de começar a funcionar, tinha que nomear diretor, tinha que nomear uma série de pessoas para trabalhar na organização interna do que viria a ser o hospital. Mas 180 milhões é muito dinheiro. Além disso, há casos realmente informados já, ainda que

0: em off para a imprensa de Mato Grosso que o hospital, por exemplo, tem 9 leitos de UTI infantil. 3 leitos de UTI infantil estavam ocupados. E teve o caso de uma criança que necessitava de cirurgia. Foi para a fila realmente e foi reivindicado que fosse indicado para o Hospital Central. Não foi. Foi mandado para a Primavera do Leste, sendo que aqui tinha muito mais condições de atender. Essas coisas é que precisam de explicação do governo. O Hospital Central é bonito, é bem equipado, tem uma equipe de profissionais competente, mas ele precisa atuar, ele precisa funcionar, porque ele atende o SUS. Ele tem que atender a maioria da população de Mato Grosso. Ele não pode ficar lá como monstruário de que nós temos um belo hospital, mas que esse hospital não está funcionando. Mas eu dizia da propaganda. Na propaganda, o governo tem 6 hospitais. O governo só colocou para funcionar, e assim mesmo, pela metade, canhém, canhém, o Hospital Central. Parece que foi inaugurado recentemente o Hospital de Alta Floresta. 3 hospitais do interior estão sem conclusão. E o Hospital Júlio Miller, que é uma parceria do governo com o governo federal, com o dinheiro realmente do presidente Lula, esse deve começar a funcionar até o final do ano. Então, dos 6 hospitais, 1 é do governo federal. 2 começaram a funcionar pela metade e 3 ainda estão em período de conclusão de obra civil. A desculpa, não tem mão de obra. Está faltando mão de obra. Vocês prestaram atenção que não falta mão de obra para o Parque dos Bilionários? Pense nisso. É isso.
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1: São 7h21, indicadores agropecuários.
2: Indicadores agropecuários, com Diego Brião. Soja.
3: Os contratos futuros de soja com vencimento em maio registraram elevação nos Estados Unidos na terça-feira. Na Bolsa de Chicago, a cotação era de US$ 12,13 por bushel ao final do dia. Valor no mercado físico no Brasil por saca de 60 quilos. Estado do Mato Grosso, cidade de Rondonópolis, R$ 111,00. Paraná, Marechal Cândido Rondon, R$ 110,00. Bahia, Luiz Eduardo Magalhães, R$ 112,00. E Rio Grande do Sul, não me toque, R$ 113,00 por saca de 60 quilos.
2: Milho.
3: Valores no mercado físico por saca de 60 quilos. Paraná, Marechal Cândido Rondon, R$ 53,00, valor em estabilidade na comparação com a cotação anterior. Mato Grosso, Rondonópolis, R$ 52,00, também em estabilidade. E Goiás, Jataí, R$ 55,00, em elevação.
2: Boi gordo.
3: Em São Paulo, na B3, os contratos com vencimento em maio eram negociados ao final da terça a R$ 343,30 por arroba. Houve queda de 0,78% no dia. Boi à vista, Mato Grosso, Rondonópolis, R$ 344,00 por arroba.
2: Café.
3: Os contratos futuros de café arábica com entrega prevista para maio terminaram a terça-feira em Nova York, nos Estados Unidos, em queda. A cotação era, ao final do dia, de R$ 1.910,81 por saca de 60 quilos. No Brasil, na B3, os contratos futuros de café arábica com entrega prevista para setembro apresentaram elevação, com cotação de US$ 331,80 por saca de 60 quilos. Valor no mercado físico do café arábica, tipo 6, por saca de 60 quilos. Minas Gerais, Varginha, R$ 1.780,00. Bahia, região oeste, R$ 1.685. E São Paulo, Franca, R$ 1.750,00.
2: Algodão.
3: Valor do algodão em pluma, por arroba, Mato Grosso, Sorriso, R$ 130,22, valor em estabilidade na comparação com a cotação anterior. E Bahia, região oeste, R$ 137,00, em elevação.
2: Trigo.
3: Valor no mercado físico do trigo por saca de 60 quilos. Paraná, Marechal Cândido Rondon, R$ 66,00, em estabilidade. E Rio Grande do Sul, Nonoai, R$ 65,00, também em estabilidade.
2: Arroz.
3: Valores no mercado físico. Bahia, região oeste, R$ 79,50 por saca de 60 quilos, em elevação. E Rio Grande do Sul, média estadual, R$ 60,00 por saca de 50 quilos, em estabilidade.
2: Indicadores agropecuários com Diego Brião. Produção, Agência Rádio Web.
4: Cuiabá hoje tem tempo parecido com ontem, sol com muitas nuvens durante o dia e períodos de céu nublado, porém não há probabilidade de chuva para essa quarta-feira. Hoje a temperatura mínima deve ficar na casa dos 18 graus e a máxima dos 28, friozinho aos poucos vai nos deixando. A umidade relativa do ar está na casa dos 90%. Agora Cuiabá marca em seus termômetros 19 graus e as informações que você conferiu são do site Climatempo.
1: Bem, são 7 horas e 25 minutos e acaba de sair a nova pesquisa Quest para a Presidência da República. O presidente Lula tem 42% das intenções de voto no segundo turno contra 41% atribuídos a Flávio Bolsonaro. Isso mostra uma mudança em relação à pesquisa anterior. Os dois seguem empatados na margem de erro, porque a margem de erro é de 2 pontos percentuais para mais ou para menos, e a diferença é de 1 ponto. 42 para Lula, 41 para Flávio Bolsonaro. Na pesquisa anterior, o Flávio Bolsonaro tinha 42 e o Lula 41. Então o Flávio caiu 1 e o Lula subiu 1 ponto. A pesquisa entrevistou 2.004 eleitores entre os dias 8 e 11 de maio. A margem de erro é de 2 pontos percentuais para mais ou para menos. A pesquisa Genial Quest mostra um empate técnico entre Lula e Flávio Bolsonaro em um eventual segundo turno. Os indecisos somam 3%, enquanto brancos e nulos e pessoas que não vão votar representam 14% dos eleitores entrevistados. Aí tem outros cenários aqui de segundo turno também. Lula versus Romeu Zema. O Lula tem 44%, enquanto o governador de Minas Gerais, Romeu Zema, possui 37% das intenções de voto. Os indecisos são 4% e pessoas que não vão votar, 15%. Lula versus Ronaldo Caiado no segundo turno. O presidente Lula tem 44% das intenções de voto contra 35% de Ronaldo Caiado. Lula versus Renan Santos, que foi o último cenário testado de segundo turno. O Lula tem 45% das intenções de voto, enquanto Renan Santos, que é coordenador do Movimento Brasil Livre, acumula 28% das intenções de voto. Isso mostra uma melhora no presidente Lula, até porque foi indagado sobre o encontro dele com o Trump e as pessoas avaliaram positivamente para o presidente brasileiro esse encontro.
4: Minha Casa Minha Vida também, Desenrola Brasil 2.
1: É, tudo teve uma certa influência aqui. Então, o Lula volta a dar sinais de crescimento e o Flávio Bolsonaro de estagnação e de uma pequena queda, embora seja tudo dentro da margem de erro. É, a pesquisa foi contratada pelo Banco Genial e está registrada no Tribunal Superior Eleitoral. Boas notícias aí para o presidente Lula, que tem um fôlego realmente extraordinário, né? Quando todo mundo acha. E ontem ele fez mais algumas medidas, né?
4: Anunciou o fim da taxa das blusinhas.
1: Anunciou o fim da taxa das blusinhas.
4: Tem até matéria aí, se você quiser rodar.
1: Pois é, mas eu acho que o que a gente precisava rodar hoje é a matéria mais cara dura que tem desse noticiário nacional. Atenção, preste atenção, muita atenção mesmo, hein? Ciro Nogueira, o senador do PP, aquele que foi flagrado pela Polícia Federal recebendo 500 mil de propina por mês, de mensalinho por mês do Banco Master, ele nega irregularidades e defende, veja bem a coragem desse moço, reapresentar a emenda Master. De Brasília, Yuri Hudson.
5: O senador Ciro Nogueira, presidente nacional do Progressistas, voltou a negar irregularidades nas investigações da Polícia Federal sobre supostas vantagens indevidas envolvendo o Banco Master e o empresário Daniel Vorcaro. Ciro foi alvo da Operação Compliance Zero na semana passada, que apura suspeitas de favorecimento ao banco no Congresso. Entre os pontos investigados está a chamada Emenda Master, proposta que ampliava o limite de cobertura do Fundo Garantidor de Crédito, o FGC. A Polícia Federal aponta que o texto foi elaborado por assessores ligados ao banco e reproduzido integralmente pelo senador. Em um vídeo publicado nas redes sociais, Ciro Nogueira afirmou que sofre perseguição política em ano eleitoral e negou qualquer prática ilícita.
6: Sobre as acusações que estou sendo vítima, eu posso garantir. Nunca recebi nenhum valor ilícito ou cometi qualquer irregularidade que seja neste caso e qualquer outro. E tem mais. Meu pai construiu uma empresa com muito sacrifício e, graças a Deus, ela tem muito sucesso. Agora inventaram que recebi ilegalmente valores por meio dessas empresas. Valores que não chegam sequer a 1% do seu faturamento anual.
5: Ainda no vídeo, o presidente do PP defendeu a reapresentação da chamada Emenda Master. Segundo ele, a proposta não beneficiaria o Banco Master, mas serviria sim para atualizar a proteção aos correntistas brasileiros diante da inflação acumulada nos últimos anos.
6: Até hoje, ninguém veio a público explicar por que este valor não é corrigido há 13 anos, 13 longos anos, sendo que isso só beneficia quem? Os grandes bancos e a concentração bancária em nosso país. Afinal de contas, o fundo garante quem? Os bancos? Não, minha gente. Este fundo garante os correntistas.
5: A investigação da Polícia Federal também apura supostos pagamentos mensais de até R$500 mil para o senador, além do uso de imóveis, viagens e outras vantagens que teriam sido bancadas pelo Banco Master a Ciro Nogueira. Agência Rádio Web de Brasília, Yuri Hudson.
1: O que se espera agora, ou que não se espera, né, é que o Nilson Leitão, o quem mais que estava naquela foto lá, a Gisela Simona,
4: Margarete Buzetti,
1: o Cidinho, a Margarete Buzetti, não façam nenhuma coletiva aqui em Mato Grosso para defender a reapresentação da emenda do Banco Master, né? Mas são capazes de fazer isso, né? De defender o Ciro Nogueira e tal, olha, esse é companheiro. Aliás, o Ciro diz que tem muitas afinidades com o Cidinho, né? Que é o suplente de senador, foi suplente de senador do Brairo Maggi e agora é suplente de senador do Mauro Mendes. É pré-candidato a suplente de senador do Mauro Mendes. Gente muito fina, gente muito boa. Né? O próprio Ciro está dizendo aí, cara, empresa do meu pai, cara, esse negócio aí de R$500 mil por mês, isso aí não representa nem 1% do faturamento da empresa. Então, claro que não é. Ou seja, traduzindo, rico não precisa roubar, né? Na realidade, rico rouba, né? Muito mais do que pobre, né? Pobre trabalha e rico rouba. Intervalo, voltamos.
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1: São 7 horas e 36 minutos. Antes do nosso primeiro entrevistado, eu gostaria aqui de apoiar a manifestação do presidente nacional do PL, Valdemar da Costa Neto, que está aqui no aparte do Jornal Gazeta. Você leu, Michele? Uhum. O Valdemar da Costa Neto diz o seguinte: hoje ainda queremos, até que se prove alguma coisa contra ele. Se provarem alguma coisa contra ele, a conversa muda. Temos que dar o direito de defesa a ele. Mas hoje ainda queremos o Ciro Nogueira no palanque de Flávio Bolsonaro. Eu também quero. Coloca o Ciro de vice aí, o Valdemar. Vamos arregaçar as mangas aí pelo Ciro, né? E aí, quem sabe, vocês põem até Nilson Leitão aí também para fazer um manifesto à nação, como ele fez aqui em Mato Grosso, de solidariedade a Ciro Nogueira. Ó, vida. 7h37, nós vamos entrevistar aqui o pai do Gaguinho, aliás, o sargento da Polícia Militar, Laudicério Aguiar Machado, pré-candidato ao governo de Mato Grosso. Eu estava olhando aqui o currículo do Laudicério, ele é sargento da Polícia Militar, mas é graduado em Administração e Direito, possui mestrado e doutorado em Administração, é acadêmico de Jornalismo e atualmente também cursa Ciências Sociais pela Universidade Federal de Mato Grosso, a nossa UFMT. Ou seja, educação é continuada, né, Laudicério? Bom dia, é um prazer tê-lo conosco.
2: Bom dia, senhor. Bom dia, Michele.
3: Bom dia, seja bem-vindo.
1: Tá. E pré-candidato, mas pela polícia não pode ser candidato. É por qual partido?
2: Não. É militar não filia, né? Militar, ele só registra o nome na ata de convenção, que vai até dia 5 de agosto. E até o antigo secretário, Roveri, dizendo que ele já estava no partido Podemos, ele foi convidado, mas registro mesmo só será na ata de convenção.
3: Mas já tem articulações para onde
2: já
3: lá
2: tem o partido?
1: Em qual convenção que você vai para registrar em ata?
2: Em primeira mão, já há um tempo que já estou já em diálogo nesse partido, ao qual já consegui a legenda pela garantia da diretoria, do Diretório Nacional, que é o Partido Agir. Partido Agir, número 36.
3: E o que te motiva a entrar nessa disputa, Laudicério? É justamente o que você vivencia como servidor público, a experiência que você tem de olhar a máquina, que te faz colocar o seu nome à disposição nessa disputa de 2026?
2: Bom, o que faz o Laudicério hoje estar como pré-candidato a governador é um marco histórico aqui. Hoje, dia 13 de maio, às 7h39, um registro que a senhora vai testemunhar, senhora Michele, é o Laudicério, que é do bairro Santa Isabel. O Laudicério, que aos 12 anos, aos 7 anos, 8 anos, no antigo Jumbeletro, Antero, que era em frente à Policlínica, supermercado, que terça e quinta-feira ficava lá pegando verdura de reciclagem, que era jogada, que é a verdura que está para estragar, que nós recuperávamos ele, e era o nosso subsídio de alimentação, que transformou posteriormente em Mufatão. É o Laudicério que foi da pastoral do menor, ao qual era Dona Sabina, ali do Jardim Primavera, irmã da Madonna. É o Laudicério que teve qualificação profissional nos seus 3, 14 anos com a antiga ProSol, que tinha como secretária a senhora Thelma de Oliveira, no período do governo do Dan de Oliveira, ao qual conseguiu trabalhar e entender que a busca do conhecimento era importante. Esse Laudicério, ele em 2003, ao entrar na polícia, ele viu a questão da estrutural da organização de quase, de totalmente centenário, que muitas coisas poderiam ser mudadas. Eu não preciso ser coronel, eu preciso querer mudar e aonde eu estiver posicionado fazer esse processo de mudança. Então, com isso, eu fiz a busca do conhecimento e em 2005 eu entendi que eu poderia fazer esse processo de alteração dentro do meu cenário, aonde eu estivesse, e busquei o conhecimento. Então, eu queria desde sempre ser governador do estado de Mato Grosso, mas eu tinha que ter um diferencial competitivo. Qual foi esse diferencial? O Laudicério, em 2006, ele concluiu a graduação de administração, iniciou o curso de Direito em 2010 e fez especialização em Docência do Ensino Superior, leciono desde 2008. Em 2010, entrei no mestrado. É o Laudicério que teve a dificuldade de deslocar para São Paulo durante 2 anos, toda semana, de carona, 30 horas para ir, 30 horas para voltar. Chegava aqui, trabalhava de garçom na sexta, na segunda-feira lecionava, terça-feira voltava para tirar aula quarta e quinta noite. E voltava para fazer esse ciclo. Isso durante 2 anos. É o Laudicério que em 2012, em 2013, entrou no doutorado pagando a instituição privada, pagando mensalidade de R$ 1.280 com subsídio de R$ 900 que eu tinha líquido de salário de soldado e teve a oportunidade de ganhar uma bolsa de doutorado para o ZUP modalidade 2, que foi para pagar a sua subsistência, que é pagar a mensalidade. É o Laudicério que então entendeu que poderia então de fato mudar. O Laudicério que em 2016, ao retornar para a Polícia Militar, terminando o doutorado, entrou no Centro de Pesquisa da Polícia Militar do Estado de Mato Grosso, então era o diretor Dr. Edson Rondon, que hoje é presidente da Academia de Geografia, ao qual nós iniciamos um cenário de um coorte de pesquisa de 10 anos para entender qual que é a perspectiva, a necessidade da Polícia Militar. E o Laudicério que entendeu que nesse momento ele está preparado para então fazer essa gestão, onde gestão também atuei como presidente da Associação de Cabo Soldado, ao qual deixei desde o dia 3 de abril de 2026. Não que lá precise, porque lá nunca recebeu verba pública, mas para não ter possíveis descontentamentos, questionamentos, eu segui a linha do Bortolini, que ele por precaução ele acabou saindo, mesmo não tendo resposta do TRE. Então esse Laudicério apresenta aqui para a comunidade mato-grossense, esse Laudicério que tem as mesmas dificuldades de toda a nossa sociedade. Esse é o Laudicério que se apresenta hoje.
1: Pois é, eu errei aqui sobre o Laudicério e você não me corrigiu, né?
2: É?
1: Eu errei sobre o Laudicério, né? Ao apresentar o Laudicério, não errei?
2: Não.
1: Não?
2: Não.
1: Eu falei que você é pai do Gaguinho, você é filho.
2: Eu sou filho.
1: É filho.
2: E você não, mas hoje eu sou pai dele, que virou uma criança.
1: Por quê?
2: Como não, é com a idade, né?
1: Só explicando para o ouvinte da cultura, ele é filho do Gaguinho. Gaguinho é de uns ídolos da minha juventude.
2: Da entrada do São Isabel ali,
1: né,
2: foi o terceiro morador de São Isabel.
1: Pois é, o Gaguinho foi quase zagueiro do Operário Varzagrandense, trazido por Rubens dos Santos. Jogou antes no Botafogo Futebol e Regatas do Rio de Janeiro, não sei se você sabe disso.
2: Não.
1: E aí ele veio para Varzagrande para ser quase zagueiro do Operário Alma Alegre de um Povo. Nunca jogou no misto, mas a gente admirava o futebol do Gaguinho. Gaguinho está bem de saúde?
2: Está bem.
1: Uhum. Que bom. Então vamos falar agora sobre o filho do Gaguinho e não do pai, né? Não sei onde que eu estava com a cabeça de falar que era o pai.
2: Não, que isso.
1: Mas assim, e quais as prioridades para o governo de Mato Grosso? Você que convive aqui, vive nesse estado e tem um conhecimento da realidade aí da administração pública.
2: Bom, Tera, eu sou representante de meio representativo sindical e associativo, juntamente com a federação, juntamente com a Carmen, e nós sabemos da dificuldade que nós, quanto servidores, temos, nós, quanto sociedade, observamos, porque nós que atendemos a nossa sociedade, como servidor da grande sociedade. Então, dentro disso, foi solicitado junto à senhora Carmen, que é presidente da Federação Estadual Sindical, e junto com o Nedilson, que é presidente da Federação Municipal dos Sindicatos dos Servidores Públicos Municipais, para que nós fizéssemos um projeto, um plano de governo, ao qual venha realmente atender a nossa necessidade. Não contratar consultoria para você fazer uma maquiagem bonita e não saber da real necessidade que nós estamos aqui. Eu até estive observando alguns planos de governo dos gestores anteriores, governantes, não se trabalhou 30, 40% do que foi proposto no plano de governo. Então, é algo bonito para estar na estante, mas real necessidade, você observa que não é implementado. Então, dentro disso que nós estamos aqui com proposta para trabalhar a realidade da nossa comunidade. Muitas vezes eu faço como plano de governo, eu faço como gestor, a tomar as decisões em cima do que eu entendo como correto. Só que o que eu entendo como correto, muitas vezes é onde meus olhos alcançam. Só que meus olhos não alcançam o que está acontecendo lá em Cotriguaçu, o que está acontecendo lá na região da Araguaia. Aqui nós temos excelentes implementos que teve aí na questão de estrutura de saúde. Mas será que a senhora Dona Maria, que trabalha, que mora lá na região do Araguaia, em Confresa, que está aguardando regulamentação para fazer o seu procedimento cirúrgico, será que ela tem? Será que chegou até agora? Eu falo isso porque eu sou sujeito que passei grande dificuldade em relação a isso, porque hoje eu sou de uma família típica, pois minha mãe, ela perdeu a visão há 10 anos atrás, simplesmente porque precisava de um exame de deslocamento de retina. Depois de 2 anos que ela perdeu a visão, que chegou a regulamentação para que ela fizesse o procedimento, o exame. Então, essa dor que eu tive, eu não quero que os demais da comunidade tenham. Então, como que fazer essa política pública para a grande massa? Eu entendo, isso aí foi até tese do meu doutoramento, governança pública em serviço de saúde. Eu sou administrador hospitalar de graduação e meu mestrado e doutorado foi votado em gestão de serviço de saúde com estudo de caso dentro da segurança pública. Então, eu entendi, inclusive hoje é implementado, que é a questão da governança pública. Eu sou um dos analistas em governança pública no estado de Mato Grosso, ao qual eu entendi que não precisa só de uma estrutura, mas precisa de uma gestão organizada e que chegue realmente à ponta. Eu não precisava só de uma diretoria de saúde para atender o agente de segurança pública, mas precisava descentralizar isso. E por mais que esse estudo terminou em 2016, eu vi outros dias agora eles fazendo essa implementação. Com a teleterapia que teve após a pandemia, né? Nós tivemos então a implementação da teleterapia com a psicóloga, psiquiatra, teleconsulta, ao qual entende que pode chegar onde o indivíduo está, onde o cidadão está, onde aquele agente de segurança pública, onde aquele servidor público está. E foi implementado pela CEPLAG a teleconsulta, teleterapia, com o psiquiatra, mas eu não consegui mensurar se isso teve efetividade até então. Muitas vezes, eu como policial, eu não vou chegar no batalhão, eu não vou ligar no número lá da CEPLAG e falar que eu quero psiquiatra, muitas vezes, porque isso aí muitas vezes é algo de fórum íntimo. Só que chega nas associações, chega no sindicato. Então, essas pessoas, aonde que eu posso trabalhar esses indivíduos para ter essa implementação? Então, o estudo do doutorado de 2016, eu consegui observar que em 2025 começou a ser implementado. Então, e essas políticas públicas, como que eu posso implementar perante a nossa sociedade? Então, essa visão que eu tenho da pessoa, do sujeito que foi prejudicado com o sujeito que está preparado para implementar essa política, eu digo que eu estou preparado, então, para atuar como pré-candidato a governador do estado de Mato Grosso.
3: Você falou para a gente sobre a construção do plano de governo com a participação da Federação Estadual dos Servidores e da Municipal dos Servidores. Já existem ali situações que foram elencadas como medidas que serão adotadas por você caso seja eleito?
2: Bom, uma das prioridades que nós temos é a questão do RGA, né? Que é 18.31, salvo engano, que está agora, ao qual eu fico assim, preocupado. É que, assim, outros gestores, outros que fazem proposta, dizendo que não deve ser passivo, deve sim. Deve ser passivo de 18. Tanto é que o Fórum Sindical, a Federação, contratou o DIEESE e entendeu que realmente tem essa perca. Eu digo isto porque o salário que você recebeu, há 5 anos atrás, é o mesmo que você recebe hoje e não tem esse poder de compra. Você vai no supermercado, atacadão, você não consegue encher o carrinho com o mesmo valor que você enchia 5 anos atrás.
1: Você tem 20% a menos.
2: 20% a menos.
1: Para cada 100 reais você tem 80.
2: Aí fala que vai ter um grande rombo na nossa sociedade, no governo. Gente, é falácia. Porque eu estou injetando dinheiro na economia local.
1: Não, e não é a questão do grande rombo do governo. Isso significa dizer que o governo se apropriou, porque assim, eu não posso fazer isso.
2: De algo que é meu.
1: Porque senão vai dar um rombo de 3 bilhões e 500 milhões. É uma confissão de que o governo tomou 3 bilhões e 500 milhões dos trabalhadores.
2: Eu não estou pedindo dinheiro a mais, eu só estou exigindo que é de direito a mim, quanto servidor, porque eu trabalhei para receber este provento. Então, esse provento é meu. Ele não é do Estado, ele não é do Davi, não é do Sebastião. Ele é meu. Então, eu quero reivindicar ele. Então, eu preciso... E muitas vezes fala assim, ah, vai diminuir a questão de investimento, de infraestrutura. Então, não, gente. A dona Maria, que é professora lá em Juruena, ela não consegue dar R$10 pro neto dela comprar o açaí, porque ela está faltando 18%, quase 20% do seu salário. Então, a pessoa que é da iniciativa privada, que vende açaí, ela não vê a economia girar, ela não consegue vender, não consegue desfazer daquele produto, porque a economia não gira, porque não tem dinheiro no mercado, o meu dinheiro não tem, não dá poder de compra para ter algo mais sustentável pelo que eu quero, entendeu? Porque eu trabalhei. Eu não quero aquele assistencialismo ao qual você recebe uma cesta básica. E se eu quero comer um risoto? Não é o arroz, tipo, agulhinha tipo 2, que vem na cesta básica. É o arroz arbóreo, né? E aí, como que fica? Quer dizer que eu não tenho direito de ter, de usufruir do que eu trabalhei, do que eu quero, em cima do que eu trabalhei? Então fica essas lacunas, essa falta de compreensão, essa falta de entendimento. Eu até entendo muitas vezes que...
1: Tá, mas a sua prioridade é só pagar o RGA?
2: Não, RGA é implementação na segurança pública. Eu falo que é questões humanas. Nós, quanto agente de segurança pública, eu estou na tropa, eu sei que a gente exerce, porque quando liga 190, liga a chave ao qual a gente não quer saber quem está lá, a gente quer atender, independente de quem seja. No último serviço meu, ligou 190, a mulher disse que tinha duas pessoas talvez invadindo a casa dela. Aí depois de 5 minutos, quando nós chegamos lá, falou: desculpa, é meu avô que acordou, não tinha visto ele acordar. Mas nós não quer saber disso. Isso era 5:10 da manhã. Então, dentro da nossa segurança pública, eu sei que falta muitas coisas implementadas nas questões estruturais. Eu sei que a Polícia Civil está necessitando a questão da oficial Polícia Científica, que é uma lei, a lei orgânica dele, que foi aprovada no Congresso Nacional, que eles querem, precisa ser implementado aqui. Eu sei que nós temos, dentro da Polícia Militar, o Tenente Coronel, que ele fica 15 anos... ganhando o salário tenente coronel, sabendo que o delegado, que é do mesmo segmento, com 11 anos está na sua última classe especial, e a pessoa fica 15 anos e ela só vai por requerimento a coronel, então ela recebe essa diferença, falta de diferença. Eu sei que tem o subtenente que está com 38% do salário do coronel, que precisa, uma luta de chegar a 50%, que poderá, pelo que entende, não é 50%, chega a ser 60%. Eu sei da questão de melhores estruturas que necessária para a polícia técnica científica. Então, quando se fala em segurança pública, eu acho que lá muitas vezes chega que nós precisamos, que nós resolvemos o mundo. Aí se fala assim, violência doméstica. Gente, eu trabalho todo domingo, a partir das 14, 15 horas, é só violência de gênero. Atendimento 190 é só violência de gênero. Aí fica em 1996, Antério, eu fiz um curso de filosofia oriental, ao qual você tem os elementos água, fogo, terra e metal, ao qual você cuida da doença. A doença do vento, a doença do fogo. E muitas vezes nós no ocidente, nós cuidamos da doença. Mas e a causa? Então, qual que é a causa que está ocorrendo para que esse indivíduo venha cometer essas atrocidades contra a questão da violência de gênero? Será que é só aquela situação, naquela situação de momento? Será que é uma questão psicológica? Será que é uma questão de formação social? Será que é uma questão de inserção? Será que é uma questão financeira? Financeira de álcool? E por que ele ingeriu álcool? Será que foi a válvula de escape que ele conseguiu? E onde que está o poder público nesse momento para fomentar as questões sociais, as questões de atendimento psicossocial a esse indivíduo? Antero, em 2000 eu fui, além disso, da questão do projeto Qualificar, que foi da ProSol, eu fui aluno da Escola Técnica Federal de Mato Grosso, de 96 a 2000, ao qual eu tive referência. A minha referência na minha adolescência, na minha mocidade, foi a Igreja Assembleia de Deus. Hoje, você vê a criança, qual que é a referência dessa criança? Eu estou com as pessoas que só têm referência nas questões do TikToker lá, como que chama? como chama mesmo?
3: Dos influenciadores.
2: Dos influenciadores. E muitas vezes influenciadores. E dos YouTube, muitas vezes influenciadores, qual que é a base, a bagagem que ele tem? Eu sei que atualmente na China, né, foi agora regulamentado que a pessoa para ser influenciador, se ela quer fomentar sobre questão de saúde, ela tem que ter entendimento da questão de saúde. Aqui você pega uma pessoa que ela é obesa, ela pega lá do Paraguai, Lipolés, TG, toma de maneira desacerbada, emagrece aí 20 quilos.
1: Aqui influenciadores estão bebendo IP, né?
2: É o qual?
3: Estão bebendo IP. É.
2: E pega, toma Lipolés, emagrece 20 quilos e vende uma receita de emagrecimento saudável sem saber corretamente se a médio e longo prazo estará um reflexo negativo para ele. E os demais, que não têm entendimento, que muitas vezes é a referência dele, vai seguir. Então, a sociedade hoje, eu entendo que a nossa juventude, nossa juventude hoje está sem referência. Algumas pessoas criticam. Eu até, no início, eu até fiz um entendimento, fiz uma crítica. Mas por que as escolas militares? Aí eu fiz uma reflexão do meu comparativo com esse comparativo deles. Muitas vezes ela acaba sendo algo pontual neste momento em razão das referências que não há hoje dentro dessas pessoas. E a questão do militarismo, a questão da cidadania exercida dentro das entidades, das escolas militares, é dar um entendimento à pessoa de um projeto de cidadania e entender que muitas vezes o que ela pode fazer dentro do que ela entende como comum esteja errado. Eu vejo as questões de suicídios que tem aí, das crianças, adolescentes. Teve agora recentemente um suicídio de uma criança de 15 anos, acho que é filha de um policial. Aí você olha dentro da residência, a pessoa, quando você vai ver dentro do quarto dela, ela vive um mundo totalmente diferente do comum que é dentro da residência dela. Por quê? Porque desde ela não encontrou referência, porque muitas vezes a mãe está trabalhando, o pai está arrimando a provenda da família e não consegue fomentar aquele cotidiano.
1: Tá, sargento, é o seguinte, você é candidato, vai chegar na convenção do Agir. Eu
2: estou como pré-candidato na convenção do Agir.
1: Na convenção do Agir. Aí é o seguinte, para você desenvolver uma candidatura, você tem que chegar no estado inteiro. Como
2: Sim.
1: você falou aí, eu tenho que saber lá, em Cotriguaçu, o que está acontecendo, etc. Tal. E os braços? E as chapas de estadual, de federal e o partido? Como que você vai se conectar com eles? Exclusivamente pela internet? Ou tem braços suficientes para receber o Laudicério nesses municípios?
2: Tem braço, nós temos já chapa montada de federal, estadual, tem pré-candidato a Senado e nós temos também um outro que é o Gilberto Possamay, que também está no partido, ao qual um poderá ser vice e outro poderá ser a cabeça. Então, dentro do que estiver pontuando, melhor.
1: Então, Gilberto Possamay pode
2: também
1: ser o candidato,
2: pode
1: e você
2: ser
1: vice.
2: Está dentro dessa situação, porque é uma pessoa de direito, que é, entende do Conselho de Direito. O que me trouxe hoje fazer ciências sociais é... Senador Antero e Michele, foi para ter essa compreensão dessa polarização que tanto existe hoje em nossa sociedade, ao qual muitas vezes entende que a direita e a esquerda vem em nome de dois indivíduos, que é Lula e Bolsonaro. Não, a direita é muito mais que isso. Até vi o deputado do Republicano, que é...
3: Deputado estadual ou federal?
2: É, deputado estadual.
3: Diego?
2: Diego Guimarães. Ele até fez um questionamento. Não, a direita não é o PL. A direita é mais que isso. A direita é o que entendimento, o conceito, a ideologia que você segue. Então, eu tenho como ideologia a questão familiar, eu tenho como ideologia o não aborto, eu tenho como ideologia a questão dessa cultura necessária para você ter um provimento, então ter uma melhor cultura, melhor desenvolvimento familiar e assim progredir com um cidadão de bem.
1: Peraí, eu não sou de direita e tenho como ideologia a questão familiar. Porque, e a questão do não
2: sim,
1: aborto.
2: Eu também
1: e
2: tenho.
1: Aí, eu não sou de direita.
2: Mas o senhor
1: eu
2: é centro.
1: Como ideologia,
2: acaba sendo centro.
1: E eu tenho como ideologia a questão familiar e a questão do não aborto. Né? Uhum. E muita gente que se diz de direita segue a família Bolsonaro, que tem 5 mulheres vivas.
2: Eu fico... Eu até falo,
1: como é que fica a questão familiar nisso?
2: Eu até falo dessa questão de direita, que muitas pessoas falam que é totalmente direita, mas quando você é totalmente direita, você não depende do Estado. E essa pessoa, ela fala que é de direita, mas ela recebe os incentivos fiscais, então tem intervenção do Estado. Então, ela não é totalmente direita. Ela fala que ela é esquerda, mas ela tem uma empresa ela tem progressão dentro da sua estrutura, dentro do seu comércio. Então, ela é totalmente esquerda, porque ela não depende só da questão do Estado. Quando você fala que você é direita de uma vez, você não depende do Estado. Quando você fala que é esquerda de uma vez, você depende do Estado. E muitas vezes as pessoas
1: nenhuma
2: centralizam.
1: Nenhuma dessas coisas, nem outra, existiu no Brasil. Não existiu. Ainda, né? Nem de direita, né? Nem de esquerda, né?
2: Não.
1: Porque
2: não
1: o corporativismo está aí para desmentir isso.
2: Isto.
1: E também não existiu essa coisa de que as pessoas dependem do Estado. Né? Sempre as pessoas viveram aqui num sistema capitalista. Essa que é a grande verdade.
2: Correto. Né?
1: Mas, de sério, muito obrigado pela entrevista, sucesso aí na sua pré-campanha.
2: Eu que agradeço.
1: A gente volta a falar depois, ou com você, ou com o Gilberto Possamay.
2: Tá bom? Ok. Muito obrigado.
1: São 8 horas e 1 minuto, intervalo e voltamos.
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1: Agora são 8 horas 4 minutos, a gente está de volta com o Jornal da Cultura e você confere agora um panorama do trânsito lá no município de Várzea Grande, no boletim diário que é feito pelo Gustavo Tertuliano, da Guarda Municipal.
2: Bom dia, Michele, bom dia, Antero. Muito bom dia a todos vocês que estão acompanhando o Jornal da Cultura. Aqui quem fala é Gustavo Tertuliano, comunicação da Guarda Municipal de Várzea Grande. Eu te convido a vir de carona comigo para o panorama do trânsito aqui da nossa querida Várzea Grande, para você, ouvinte da Cultura FM. Michele, Antero, ouvintes motoristas, não temos sinistros de trânsito até o momento nesta manhã de quarta-feira aqui em Várzea Grande, Michele, das principais vias da cidade. Vamos começar com o nosso panorama do trânsito pela Avenida da FEB. Está movimentado nos dois sentidos, mas está fluindo. Na Avenida Dom Orlando Chaves também temos o trânsito fluindo nos dois sentidos, passando sobre o viaduto Professor Isabel Campos. Na rotatória do zero quilômetro, temos a Operação Via Azul, Guarda Municipal de Várzea Grande, puxando o fluxo de veículos. Trânsito fluindo na Avenida Prefeito Murilo Domingos e também na Avenida Ulisses Pompeu. Na rotatória do aeroporto, temos também a Operação Via Azul, a Guarda Municipal puxando o fluxo de veículos das laterais do Shopping, Avenida Filinto Miller e Avenida Arthur Bernardes. Temos o trânsito fluindo um pouquinho melhor na Filinto Miller e um pouquinho de lentidão ainda na Avenida Arthur Bernardes. E um pouquinho de lentidão também na Avenida João Ponce de Arruda, para o motorista que está chegando ali no acesso à rotatória do aeroporto. Mas não se preocupe, motorista, a Guarda Municipal está fazendo o melhor ali, puxando o fluxo de um lado, depois puxa da outra avenida, garantindo que você, motorista, chegue o quanto antes no acesso à rotatória do aeroporto. No centro de Várzea Grande, motoristas, temos o trânsito fluindo na Couto Magalhães, passando pelas lojas, região do comércio aqui em Várzea Grande. Temos um pouquinho de lentidão na Avenida Filinto Miller, lá em cima, nas proximidades com a Avenida Alzira Santana, até ali próximo também ao cruzamento com a Avenida Castelo Branco, para o motorista que segue sentido aeroporto. E temos aquela lentidão na rotatória do bairro Figueirinha, na Avenida Ulisses Pompeu, para quem vem do centro de Várzea Grande, para quem vem da Avenida Júlio Campos, chegando no acesso à Estrada da Guarita. E na Mário Andreasa, motoristas, nesta manhã de quarta-feira, notícia boa: o trânsito já está fluindo para o motorista que segue no sentido Cuiabá. Mas atenção, motorista, muito cuidado com o ciclista na ciclofaixa compartilhada da Mário Andreasa. Lembre-se sempre que o maior cuida do menor no trânsito, portanto, mantenha ao menos 1,5 metro de distância ao ultrapassar o ciclista. E vamos agora, Michele, Antero, ouvintes, motoristas, com o nosso panorama do trânsito para o outro lado da cidade. Chegamos aqui na reta final do nosso panorama do trânsito e está movimentado na rotatória da ponte Sérgio Mota, na Alameda Júlio Miller, com a Doutor Paraná, mas está fluindo, viu, motorista? E a ponte Sarita Baracate, o trânsito segue fluindo com tranquilidade na Avenida São Gonçalo, no bairro Parque do Lago, aqui em Várzea Grande. Este é o panorama do trânsito aqui de Várzea Grande para você, ouvinte da Cultura FM. Contem com a Guarda Municipal de Várzea Grande. Um excelente e abençoado dia a todos vocês que estão nos acompanhando. A sua segurança é a nossa missão.
1: Muito obrigado, Gustavo Tertuliano, pelas informações do trânsito aqui na 90.7.
3: São 8 horas e 8 minutos, Michele Figueiredo, e hoje é quarta-feira, Michele.
1: Quarta-feira é dia de Lúcio Sorge, Elegância da Notícia, aqui na 90.7, trazendo análises dos bastidores movimentados dessa política de Mato Grosso. Bom dia, Lúcio Sorge.
4: Bom dia, Michele, Antero, Marquinhos, Eli, e bom dia aos ouvintes do Jornal da Cultura.
3: E aí, Lúcio, o que, que temos de expectativa aí de bastidor? Muita coisa no bastidor, além de Várzea Grande, que é uma coisa assim difícil de entender. Mas...
4: além de Várzea Grande, da turma que bebe detergente, tá? Vamos falar de outras coisas.
3: Ou que quer matar a pele vermelha, né?
4: Olha, Antero, eu acompanhava agora há pouco o comentário seu, preto no branco, sobre esse caos na saúde de Mato Grosso. E olha, cada dia é um novo absurdo. O superintendente, olha só, o novo superintendente do Ministério da Saúde aqui em Mato Grosso, o Pedro Dias, olha, ele fez uma revelação terrível ontem lá no Jornal do Meio-Dia. Ele falou: vocês sabem

0: não usou 20 milhões de reais para auxiliar quem está na fila da saúde aqui em Mato Grosso.
1: É, e quem está na fila aí que está te ouvindo vai ficar feliz da vida, né? Porque não consegue apressar a fila e o governo devolvendo
0: então,
1: o dinheiro.
0: Então é o seguinte...
2: Mas acho que isso vai naquela linha do que o Pivetta anunciou, né? Que o Estado tem que depender cada vez menos da União.
0: Olha, eu o seguinte, eu vou citar, esse é o primeiro tema, né? Vou citar alguns pontos aqui hoje para mostrar...
1: Mas eu acho que aí não dá para responsabilizar o Pivetta, hein? É coisa de Mauro Mendes, né?
0: Espera aí um pouquinho, espera aí. Pivetta está aí há 8 anos também, Antero.
1: Não, tá certo.
0: Não, espera aí, não. Não dá para livrar ele, não. Ele está aí há 8 anos com o Mauro Mendes, há quase 8 anos, né? Bom, eu citei esse primeiro exemplo aqui porque eu quero falar desse discurso de quem está no governo, de experiência, de competência. Espera aí. Devolver 20 milhões de reais ao governo federal para não socorrer quem está na fila da saúde é experiência? É experiência?
1: Não deixa de ser, né, Lúcio?
0: É competência?
1: Não deixa de ser, né? Experiência e malvadeza, competência e malvadeza.
0: Tá bom, mais um exemplozinho aqui na área da saúde. O SAMU, que o Ministério Público agora abriu inquérito, né? Que eles queriam desmontar o SAMU. Vamos falar aqui da qualidade, não por conta dos profissionais do SAMU, mas por falta de estrutura. O SAMU de Mato Grosso é o terceiro pior serviço do Brasil. Só perde para Rondônia e Tocantins. É eficiência? É competência? Espera aí. Esse é o governo que... Olha, espera aí, vou falar aqui. Este é o governo que está aí espalhando aos quatro ventos que vai lá e faz. Como que é isso? Vai lá e faz o quê? Faz esse tipo de coisa? Coloca o SAMU como o terceiro pior serviço do Brasil? Devolve 20 milhões de reais ao governo federal? É isso? Olha, é um absurdo. Bom, mas... vou falar, Michele agora, um assunto que Michele conhece bem. Michele, e o portão do inferno? O governo vai lá e faz? Espera aí. Prometeram resolver o problema lá em 4 meses. Jogaram 10 milhões de reais lá no precipício.
2: 12.
0: 12, não é? 12 milhões de reais no precipício. Vão devolver esse dinheiro?
1: Ah, no precipício não. Não foi para a empresa. Teve uma empresa que recebeu esse dinheiro.
0: É. A empresa que deveria resolver.
1: Cujo ex-sócio era Mauro. Mauro.
0: Não, não é Mauro Mendes, não. É o do Mauro, né?
1: É o Mauro, secretário da Casa Civil.
0: Ah, sim. Né? E o seguinte, está lá ainda. Mais de 2 anos depois que o problema surgiu, o portão do inferno continua sem solução. Olha, vou ser repetitivo. Isso é eficiência, Antero Paes de Barros e Michele Figueiredo? Ah, mas olha, agora vai resolver, sabe o quê? O BRT. Pois é. A promessa e agora...
1: Que até junho, né?
0: De Otaviano Pivetta é que o BRT, um trecho só, não é?
1: Um trecho só.
0: Porque o que eles prometeram, eles não vão cumprir. Cadê o trecho da Prainha passando pela Fernando Correia até o Distrito Industrial? Não fizeram absolutamente nada. Prometeram e não cumpriram. Isso é... eficiência? Ah, tá bom. Daqui a 48 dias, então, estará pronto esse trecho do Hospital do Câncer aqui de Cuiabá até o aeroporto lá de Várzea Grande. Tá bom. Duas perguntinhas, porque perguntar não ofende, né, Antero? Não pode ofender. Daqui a 48 dias, estarão prontas as estações e o Centro de Controle Operacional do BRT? Estarão prontas? Essa é a pergunta para a turma lá do Palácio Paiaguás responder. Mas tem outra. No final de

0: junho, daqui a 47 dias. Eu errei porque eu falei ontem, falei 48. São 47. Daqui a 47 dias, no dia 1º de julho, os ônibus estarão circulando nesse trecho do BRT, lá do Hospital do Câncer até o aeroporto? Não vou responder. Essa eu vou responder. Não estarão circulando porque nem licitação existe para comprar os ônibus. Espera aí. Antero, eles acham que vão conseguir tapar o sol com a peneira? Não vão conseguir, né? E aí o seguinte, o que a gente lamenta é que você vê na TV aí o seguinte, uma campanha danada do governo, uma muita campanha, a gente não sabe se é institucional ou se é uso da máquina para beneficiar.
1: Não, veja bem, aí é crime eleitoral. O PSD, através do advogado José Antônio Rosa, representou na Justiça Eleitoral e a Justiça Eleitoral negou. Falou, não, pode continuar o baile. Pode continuar o baile, porque veja bem, qualquer um da mídia sabe o que o governador Taviano Pivetta falou que é o slogan dele. Que ele vai fazer um governo do...
2: Fazimento.
1: Fazimento. Qual que é a propaganda? O governo que fez, faz e fará. O governo fez, faz, fará. Fez, faz, fará. E ele vai fazer o governo do fazimento. E aí o Tribunal Eleitoral, numa interpretação extraordinária, o juiz eleitoral...
0: E o verbo é o mesmo,
1: parece,
0: né?
1: Parece que o doutor Jean...
0: O verbo é fazer, né?
1: É fazer.
0: É.
1: E o juiz é o doutor Jean. Diz que não, isso aqui não tem nada a ver com eleição. Que é isso, cara? Vocês estão... Olha, te contar, né? Eles já fizeram, na campanha passada, quando enfrentaram Dona Márcia Pinheiro, né? Quando eles organizaram uma campanha praticamente de W.O., eles já fizeram a impossibilidade dela frequentar o horário eleitoral, né? Nós temos que fiscalizar como é que vão agir os operadores do direito eleitoral aí. Porque não dá, né? Não dá para um escândalo desse o eleitoral fazer de conta que não vê.
0: E Antero, só para reforçar aí, ó, essa atual gestão que teve à frente o Mauro Mendes por mais de 7 anos... E agora está com o Taviano Pivetta nessa questão do BRT, se cumprir, vai cumprir a promessa pela metade. Eu não sei nem se os santos sabem se isso é possível, né? É. Mas essa vai ser pela metade, né? Só reafirmando aqui, não tem nada da Avenida da Prainha em direção a Fernando Correia e ao Distrito Industrial. Eles prometeram todos os trechos, né? Prometeram. Prometeram e não cumpriram. E aí o seguinte, novamente, o discurso que eles fazem é de experiência. Que esse governo vai lá e faz. No BRT, não fez. Aliás, antes eles enterraram o VLT, que está lá circulando em Salvador, não é? Depois de gastar mais de R$1 bilhão. Falaram que o BRT ia ser rapidinho. Não cumpriram nenhuma promessa. A mais nova é essa agora, de que vão concluir o trecho até o final de junho. Se cumprirem essa promessa, ainda não terá o BRT circulando, porque, como eu disse aqui agora há pouco, nem licitação para comprar os ônibus existe. É isso.
1: Não tem licitação, não tem esses lugares onde a população fica, né? As estações. Como é que o cidadão vai pegar o ônibus? Vai ficar lá naquele estreitinho lá, dando com mão pro ônibus parar? Não tem estação, cara.
0: A pergunta é, será que esses ônibus convencionais é que vão utilizar o que está sendo construído para o BRT, será que é isso?
1: Uhum.
0: Será que é? Bom, é uma dúvida, não é?
1: Mas eles fizeram muita coisa, Lúcio, porque ontem eu tive uma informação que grande parte daquele que você vê ali no viaduto, perto daquele hotel interminável, né?
2: O Complexo Leblon, você está falando?
1: É.
2: Na Miguel Stil?
1: Complexo Leblon, na Miguel Stil. perto daquele hotel interminável. Aquele hotel está para terminar desde 86. Aquilo foi financiado pela Sudam. Aquilo já levou para a cadeia Jader Barbalho, mas não levou ninguém em Mato Grosso para a cadeia, né? Aquilo é dinheiro público investido ali, desde a Sudam. E depois agora teve dinheiro da Oi, denunciado pelo ex-procurador e ex-governador pelo táxi. Teve dinheiro da Oi, que foi parar ali. E disseram que as terras ali foram parar num garimpo de uma ex-autoridade governamental, né? Tirava ali os caminhões e ia lavar em determinado lugar.
0: Bom, restou...
1: Os caminhões iam lavar em determinado lugar. E parece que lá no negócio do Barro Duro também, porque também tem esse negócio lá da Miguel Sutil, ali perto do Jardim Leblon, do Barro Duro.
2: É, ali fizeram... é o negócio do Leblon, sim.
1: Não, fizeram. Não, mas eu estou falando aqui perto do hotel. Agora eu estou falando lá, perto do Jardim Leblon mesmo, onde entra para o Pedregal e para o Jardim Leblon. Ali fizeram um buracão também, de que o objetivo ali de não terminar ali, que está dando buro.
0: Bom, e eu tenho aqui o último exemplo do governo que diz que vai lá e faz e não fez. O último exemplo aqui é para citar o relatório, os pontos principais do relatório da Comissão Temática do Feminicídio lá na Assembleia Legislativa. Que, aliás, é o seguinte, virou uma comissão temática porque os governantes de plantão barraram a CPI do feminicídio. Eles tinham medo do quê? Né? Do que é que eles têm medo? Espera aí. Uma comissão que foi liderada por mulheres. Aí a pergunta é o seguinte: os governantes de plantão têm medo das mulheres? Não. Bom, para dizer o quê? Olha, são falhas gravíssimas apontadas nesse relatório. Né? Olha só. Os principais problemas apontados: falta de delegacias especializadas no interior, ausência de protocolos unificados, subinvestimento na rede de atendimento, ou seja, dinheiro escasso, quase nada, né? E aí, deficiência no acompanhamento psicológico e social, e por último, fragilidade na proteção das vítimas. É isso aí. Num estado que foi até poucos dias atrás bicampeão de feminicídios e agora melhorou barbaridade. É apenas o terceiro estado que mais mata mulheres no Brasil. E aí o seguinte, aí tem esse relatório da Comissão Temática do Feminicídio apontando o dedo, colocando o dedo na ferida. E agora, no ano eleitoral, eles começam a sinalizar que vão valorizar, que vão respeitar, que vão fortalecer as mulheres. Conversa fiada. É para passar mel na boca do eleitor. Essa que é a grande verdade. Eu entrevistei a suplente de vereadora, Edna Sampaio, que foi integrante.
2: Suplente deputada, né?
1: Dessa comissão, né?
0: Dessa comissão aqui, dessa comissão temática do feminicídio. E ela fez um alerta aos eleitores e às eleitoras: cuidado com o candidato agressor de mulher. Ela falou isso com todas as letras, com todas as letras. A gente não pode avançar mais, porque nós vivemos um momento onde tentam censurar a imprensa, amordaçar jornalista, quando ele critica, quando ele aponta, quando ele põe o dedo na ferida, né? Mas está aí o alerta da Edna Sampaio: cuidado com o candidato agressor de mulher. É isso. Porque um pingo e um risco, antigamente o pessoal falava que é Joaquim Francisco. Esse nome eu posso citar, não posso falar outro. Não posso falar outro, né? Porque aqui tentam amordaçar a imprensa.
1: Amordaçar, tenta censurar, censura econômica, aí não manda PI para veículo, aí não manda não sei o quê, etc e tal. Eu acho que isso precisa ser resolvido no Brasil. É, não é só Mato Grosso que tem essa prática, né? E esse estado é um estado que faz destruição também. Porque a destruição do Morro de Santo Antônio, a destruição do Garimpo do Sararé, a destruição do Parque Cristalino, uma série de destruições que eles também...
0: E eu vou reforçar, É, guardem bem esta frase da Edna Sampaio, né? Olha, cuidado para você não votar em candidato agressor de mulher. Porque é o seguinte, porque de repente não, podem estar aí com a clara intenção de querer espancar nas urnas a dignidade dos eleitores. É isso, Antero.
1: É isso. Muito obrigado, Lúcio Sorge. Nós vamos ao intervalo aqui e voltamos. Né, Michele?
2: Sim.
1: Então vamos. Falta só o Marquinhos para.
2: Falta o Marquinhos voltar. Vamos
1: chamar
2: pro
1: o intervalo,
2: estúdio,
1: né? Mas a gente.
2: Marquinhos.
0: Chegou.
1: Marquinhos. Agora sim, com o Marquinhos aqui, intervalo e voltamos.
0: É, São Paulino chega atrasado, né? Essa é a verdade. Bom dia.
1: Bom dia.
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1: 8:30 em Cuiabá. Nós estamos recebendo aqui nos estúdios da Rádio Cultura arquiteto e urbanista cuiabano Benedito Libânio. Ele é ex-superintendente do Instituto de Planejamento e Desenvolvimento Urbano, o IPDU. E perguntar aí ao arquiteto Benedito Libânio, assim, Cuiabá voltou a fazer um debate sobre o seu plano diretor. Inclusive temos hoje um arquiteto na prefeitura de Cuiabá como prefeito de Cuiabá. Você participou desse debate? Conhece o plano diretor que está sendo proposto pelo prefeito Abílio? Bom dia, um prazer tê-lo conosco.
2: Bom dia, Antero, bom dia, Michele, bom dia, ouvinte. Obrigado pelo convite, essa oportunidade de estar aqui com vocês. Antero, eu tenho acompanhado o início desse processo, né, que é um processo de revisão do plano diretor de 2007. É importante a gente trazer também para a população o que é esse instrumento urbanístico tão importante para as cidades no Brasil, né? O Brasil, ele vem com um processo de evolução urbana muito acelerado, né? Na década de 70, a maioria da população brasileira passa a residir nas cidades. Isso vem ocasionando sérios problemas aí em infraestrutura urbana, né? Em 88, pela primeira vez, você como constituinte, né, participou aí da nossa Constituição. A Constituição de 88 trata desse assunto, que é a política urbana no Brasil. São dois artigos, né? 182 e 183. Esses artigos, eles são depois regulamentados, né, a partir de uma lei complementar em 2001, que é o Estatuto da Cidade. Então, esse Estatuto da Cidade, ele traz o plano diretor, né? São cidades com mais de 20 mil habitantes, né, necessitam ter, cidades que fazem parte de regiões metropolitanas, e aí nós temos um outro marco, né, que é o Estatuto da Metrópole, que é de 2015, é uma lei federal, né? Então Cuiabá, ele necessita aí ter esse instrumento para o seu planejamento urbano. Cuiabá teve seu primeiro plano diretor em 92, uma peça técnica, né, muito bem feita, aí, à frente estava o professor José Antônio Lemos, né, que é um formado aí em Brasília, né, tem muito conhecimento, né, então foi uma peça técnica, né, muito bem estruturada, principalmente no sentido do planejamento urbano. O planejamento, né, feito de forma participativa, né, como a Constituição assim define, né. Então nós tínhamos aí o Conselho, nós tínhamos o IPDU, né, que estava aí com essa missão de fazer esse planejamento, né, de forma técnica, né, e também a gestão municipal. Então, esse tripé, esse triângulo aí, ele veio com o primeiro plano diretor de Cuiabá em 92. E o Estatuto da Cidade, ele, com muita sabedoria, né, ele recomenda que a cada 10 anos, né, um período aí de 10 anos, essa peça urbanística necessite ser revisada. E por que, Antero? Porque as cidades são dinâmicas, né, o processo nas cidades, né? Então, com 2007, estava na gestão do Wilson Santos, né? 92 foi o doutor Frederico Campos, né? Então, o Wilson, ele instaura aí a revisão. Essa revisão, quem esteve à frente, né, a colega Adriana Bussic, como arquiteta, estava à frente do IPDU, e o professor Joaci, né, Silva, como sociólogo, foi o responsável aí por toda essa articulação, né, social. Foi um momento muito feliz para Cuiabá, né? Foi um momento muito participativo, né? Eu participei desse processo, houve várias discussões. Essas discussões iniciaram com oficinas bem estruturadas, né, para a população entender o que é o tema que vai estar sendo discutido, né? E combinou com uma peça, né, que em 2007, que é o plano diretor, que ainda está vigente, né? E o que ele traz?

0: age diferente do 92. O de 92 era o plano de desenvolvimento urbano. O de 2007 já passa a ser plano de desenvolvimento estratégico, né? Então ele, você tem até a nomenclatura, né? Sai do urbano para o estratégico, né? Mas ao mesmo tempo ele traz um ponto muito positivo, que é com o congelamento do perímetro urbano, para que pudesse aí a cidade, né, voltar um pouco para dentro e a gestão pública pudesse ser feita aí com mais excelência, né? Então, hoje, né, o que, que nós estamos vivendo? O prefeito Abílio, né, ele retoma, né, na verdade, isso é um direito constitucional de todos nós, né? Repensamos a cidade, e esse processo tem que ser feito de forma democrática e participativa. O primeiro ato que iniciou... Desculpa, Michelle.
1: Não, pode concluir.
0: O primeiro evento, né, foi uma audiência pública na Câmara dos Vereadores aqui. A vereadora doutora Mara, né, até para poder, na verdade, startar esse processo. Mas é importante a gente entender que essa peça urbanística, ela é uma peça técnica, né? Mas ela tem que ser tratada com a população numa linguagem acessível para que a população possa entender. Então, essa minuta de lei que está sendo proposta pela Abílio, agora eu vou fazer um parêntese aqui, nós estamos hoje em 2026, né? Os 10 anos de 2007 seria 2017, primeira gestão do prefeito Emanuel Pinheiro, né? Então, nesse primeiro ano do Emanuel, a gestão anterior, que era do Mauro, da qual nós participamos, o Mauro fez um decreto instaurando o início desse processo, né? Nós estamos falando aí em 2016. Foram feitas oficinas, né? A gente fez alguns eventos, trouxemos o secretário de Desenvolvimento Urbano de São Paulo, né, para uma palestra aqui em Cuiabá, o prefeito Mauro Mendes participou. Nós trouxemos também um jurista na área do direito urbanístico, né, porque o plano diretor ele trata de leis, né? Então a gente fomentou o início desse processo. Depois houve uma lacuna nesses 8 anos, né? A gente entende essa dificuldade nesse processo técnico, né, porque ele precisa ter um diagnóstico, né? Existem correntes aí urbanísticas, né, que reconhecem o plano diretor como um plano novo, outras reconhecem como uma revisão. Se é uma revisão, nós temos que revisar a partir de 2007, né? Então, este diagnóstico de 2007, o município de Cuiabá tem que trazer antes de apresentar a minuta, né? Nesse período anterior, que foi a gestão do prefeito Emanuel, foi contratada uma empresa com expertise, né, nessa área de desenvolvimento de planos diretores. É a Tese, que é uma empresa bastante consolidada, né? É de Curitiba, Tese Tecnologia, Arquitetura e Cultura, né? Mas era um contrato muito limitado. Então, Michele, não houve uma leitura técnica, né, da minuta de 2007, né? O que, que houve? Houve uma análise cartográfica e houve, né, uma análise da legislação, mas instrumentos como a carta geotécnica, né, de Cuiabá, análises ambientais, né? Então eu acho, Antero, que esse momento importante que a gente vive, a gente precisa sim resgatar esse processo de discussão sobre a cidade, mas ele precisa ser pautado também por uma questão técnica, e o município tem essa responsabilidade de conduzir esse processo técnico e ao mesmo tempo participativo. É um grande desafio.
1: Benedito, quando você diz assim pra gente, né, em 2007, na gestão do Wilson Santos, a gente tinha, por exemplo, o congelamento do perímetro urbano para que o serviço prestado pelo poder público fosse de melhor qualidade à população. O plano diretor de fato foi seguido, porque a gente viu a cidade crescer para além daquilo que a gente já tinha, né? Esse é meu questionamento, né? O plano diretor sendo aprovado, o plano diretor sendo construído, o que, que a gente precisa fazer para garantir que ele seja seguido à risca?
2: Mas antes de você responder, só para complementar a pergunta da Michele, porque assim, uma das coisas que eu entendo positivas que o Wilson fez foi exatamente comprimir essa possibilidade da expansão, né? Primeiro vamos desenvolver esse espaço que existe aqui vazio, para depois pensar em expandir. Mas com a saída do Wilson, a Câmara de Vereadores de Cuiabá foi convencida, o setor imobiliário convenceu a Câmara de Vereadores de Cuiabá, exclusivamente para ganhar dinheiro, sem pensar em planejamento de coisa nenhuma, e a prefeitura sucessora acabou realmente claudicando.
0: Antero, eu acho...
2: Eu queria que você comentasse essa situação, como aconteceu.
0: Eu acho que isso é extremamente importante, a gente fazer esse resgate, né? Essa questão, Michele, que você aponta, né, da avaliação, a gente precisa, um plano diretor, na verdade, ele é uma lei, né? E ele tem instrumentos. Então, a sua aplicabilidade precisa ser monitorada. E ela tem que ser monitorada anualmente. E para se monitorar isso, Antero, você precisa ter órgãos ou institutos, né, com equipe técnica, né, com tecnologia até para se monitorar. O IPDU, né, ele nasce aí em 92, né, lá com esse primeiro plano diretor, com essa função. Porque o planejamento, ele dá a partir de diagnóstico, um prognóstico, né? Então você precisa avaliar. Agora, aplicabilidade, Antero, é muito complexo, porque a cidade, ela é constituída, feita de vários atores, né? Essa questão do perímetro, congelamento do perímetro urbano, eu achei extremamente positiva. Eu acho que foi o melhor ponto que esse plano diretor de 2007 trouxe. Mas e daí, né? Quais os instrumentos urbanísticos que você vai potencializar esses vazios urbanos que estão dentro da cidade? Né? Quais os instrumentos urbanísticos que você vai frear a especulação imobiliária dentro da cidade? Quais os instrumentos urbanísticos você vai dialogar com o mercado construtivo, né? Que é o que movimenta a nossa economia? Eu vou te trazer um dado aqui bastante recente, Antero, que é do Secov, que é o Sindicato da Habitação. 2025 foi o melhor ano. Eles movimentaram 3,7 bilhões no mercado de Cuiabá. Aí nós vamos comparar dados, né? O PIB de Cuiabá. O PIB de Cuiabá, 2025, segundo o IBGE, 39 bilhões. Então, praticamente, o mercado da construção civil, ele movimenta quase 20% aí desse PIB, desse mercado. Então, os investidores, Antero, eles querem investir em Cuiabá. Cuiabá tem um potencial fantástico, mas ainda a gente tem vários entraves. Então, os instrumentos, eles teriam que definir para onde a cidade vai crescer. Esses instrumentos teriam que levar infraestrutura para onde a cidade vai crescer, né? E aí os empreendedores, os empresários, eles vão investir ali, né? Então, isso precisa ser uma coisa alinhada, mas também tem que ser alinhado junto com o movimento social. Porque a cidade tem que ser uma cidade para todos, né? Então, nós temos que ter oportunidade para empreendimentos verticais, horizontais, condomínios, mas habitação de interesse social, né? Nós não podemos deixar que essa população esteja fora do perímetro urbano, como acontece, né? E se ela está fora do perímetro urbano, quem tem que fiscalizar é o município, né? Então, essa relação da produção do espaço urbano, hoje, a geografia, né, desde a década de 50, nós tivemos um grande geógrafo, né, foi um brasileiro, um baiano, que é o Milton Santos. Milton Santos foi o geógrafo, o único brasileiro que ganhou o Prêmio Nobel da Geografia. E ele vem nos provocar essa leitura sobre o tecido urbano, né? É como que a evolução urbana, né, a terra passa a ser um ativo financeiro. Esse é o processo de produção. Se a gente não entender essa lógica do processo de produção do espaço, como que nós vamos planejar? Então, o território, ele precisa ser entendido de uma maneira holística, né? E nós precisamos entender isso de uma forma multidisciplinar. A geografia vem muito a contribuir. As universidades, né? Aqui em Cuiabá a gente tem grandes geógrafos, né? Professora Sônia, estou fazendo uma disciplina agora com ela, professora Tereza Iga, né? Então, eu acho que as universidades precisam, Antero, participar desse processo, né? Dentro da UFMT também, né, a professora Doriane, uma guerreira incansável aí nessa questão da discussão do espaço urbano. Então eu acho que esse momento é um momento muito importante, é um momento complexo, né? É muito difícil, né? Eu brinco que cada um tem um ponto de um ponto, né? Aí se imagina todos juntos para pensar a cidade, né? Então é um processo que já iniciou, houve já audiências, 4 audiências públicas, houve um evento no Tribunal de Contas, né? E agora o município, ele tinha por obrigação coletar, né, essas contribuições que foram feitas, né? Esse processo agora vai ser encaminhado para o Conselho Municipal de Desenvolvimento Urbano Estratégico, que é o CMDE. Então, Antero, ali eu espero que isso se abra, né? Eu espero que seja uma discussão técnica, né? Que as entidades possam participar, possam contribuir, a sociedade civil organizada, para que essa minuta que seja encaminhada para a Câmara, né, ela represente aí tanto o município como também a sociedade.
2: O prefeito Abílio já chegou a dar declarações que até irritaram alguns vereadores que são representantes lá da região do Pé da 90.
1: Por exemplo, a Baixinha Giraldelli.
2: E o Dídimo, né? O Dídimo, de forma mais contundente, dizendo o seguinte: olha, o Abílio está anunciando que não vai permitir desenvolvimento da região sul, né? Ele chegou a dar isso. E se você observar Cuiabá, você verifica que está tendo um crescimento, na minha opinião, até absurdo, com relação a indo para a Guia. Daqui a pouco o limite nosso vai ser a Guia.
1: E indo para a Chapada também.
2: E um pouco tirando o pé do acelerador com relação à região sul, que o último grande investimento lá foi a questão do Pedra 90, etc. e tal. E as pessoas da região sul estão reclamando, principalmente o bairro Pedra 90, porque com essa declaração do Abílio, eles temem que fique realmente desobrigada, por exemplo, a Águas Cuiabá, a questão do esgotamento, a questão de água, a questão da energia elétrica, e aquilo volta a ser tratado como área rural. E aí?
0: Antero, eu acho que essa
2: diante desse quadro todo,
0: essa discussão
2: que já é uma realidade do crescimento desordenado que está aí, né?
0: Sim.
2: Que tal Deus dará.
0: Sim.
2: Depois que derrubaram a lei do Wilson Santos, com complacência da Câmara e complacência dos prefeitos que sucederam o Wilson, estabeleceu-se essa anarquia aí.
0: Sim. Antero, eu acho que toda discussão, principalmente essa da região sul, Michel, ela tem que ser pautada por questões técnicas, né? Então, eu acho que talvez faltou nessa audiência pública, né, o município apresentar diagnósticos, né? Diagnóstico a gente entende aí por mapas, cartografia, né? E eu defendo que a região sul, Antero, precisa ter um outro olhar, né? E não ser, né, relegada aí a outras regiões, né? Na região sul a gente tem uma predominância de habitações residenciais, né? Então, quando o prefeito fala em uma cidade de 15 minutos, que é onde você vai melhorar aí a mobilidade urbana, até, significa que você precisa ao mesmo tempo morar e trabalhar próximo, né? O que acontece quando se vão no Pedra 90, né? Foi uma ação de governo, né? Eu acho que uma política habitacional muito equivocada, Antero, isso aí do antigo BNH, né, década de 70, 80, onde a população de baixa renda era, né, levada para a borda, para o perímetro, né, e áreas, né, entre essa borda e áreas centrais era valorizada. Se a gente for fazer uma leitura, né, o Wilson, ele, na gestão dele, fez a Avenida das Torres, né? Que foi uma ligação aí até o Pedra 90, mais uma possibilidade, porque antes era só Fernando Correia. Se imagina aquela população morando distante, longe, tendo que vir trabalhar no centro, né? Mas essa ação de governo fez com que também esses vazios urbanos, ao longo da Avenida das Torres se valorizasse. E se a gente passar hoje lá, você vai ver os condomínios que tem ali. Então, essa produção do espaço urbano, ela precisa ser entendida numa leitura social também, mais ampla. A região sul, eu acho que tem que ter um olhar especial, Antero. Então, ali existe, né, invasões, que são áreas irregulares. Então, a Constituição nos garante, né, habitação, direito à terra. A Constituição fala na função social da cidade e da propriedade, né? E o plano diretor, ele tem que estar engajado com a Constituição e com a função social, né? Então, nós temos que regulamentar essas habitações, nós temos que levar infraestrutura para lá. Até porque, se eles estão lá, foi porque o município não fiscalizou, né? Então,
1: Que invadiu e construiu, que se regularize.
0: Sim,
1: seria isso.
0: Eu acho que nós temos que potencializar. É, a gente tem feito ao longo dos anos, alguns trabalhos dentro do licenciamento urbanístico na região sul. Então, ali é um espaço de muito potencial, né? Em 2018, nós tivemos um outro marco, que foi a região metropolitana, né? Então, a gente teve plano de mobilidade, né? E o plano da região metropolitana, que trata daquela região. Nós temos um antigo sonho, Antero, aqui, que é a época do Vuolo, que é a chegada da ferrovia a Cuiabá, né? Que é uma luta aí incansável. E eu, Antero, acho que dentro, você tem muito conhecimento da questão geopolítica, né? E nós que somos cuiabanos, né? Se a ferrovia não passa por aqui, daqui a pouco o nosso estado já divide novamente, né? E a gente na Baixada Cuiabana, né? Sem indústria, sem produção. Então, eu acho que esse plano diretor, ele tem sim que ver essa região sul com outros olhos, ele tem que dar oportunidade ali de geração também, espaços, né, de trabalho. Aí eu estou falando de indústria, né, eu estou falando de dialogar com Santo Antônio do Léveger, porque ali é uma região metropolitana. Eu estou dizendo também para se dialogar com o estado, porque estamos numa região metropolitana, né? Então, é a região sul, né, ela cresceu de forma espontânea. Algumas ações de governo, mas espontânea. Então, precisamos ver a questão ambiental, importante, né, mas tem que ter um outro olhar. Eu acho que essa população, né, ela precisa ser respeitada, precisa ser ouvida, né? Então, também, antes de você elaborar uma minuta e trazer para a sociedade, a arte do ouvir, né? Eu estava esse dia falando quando a gente fala de política urbana, né? Então, a gente entender aí a nomenclatura de política, né, no sentido mais amplo, né? Que é a arte, e aí estou falando lá do período da Grécia ainda, né? De tratar os assuntos comuns a todos, né? E a arte precisa ter sensibilidade, né? Sensibilidade para interpretar o que a população quer. Então, esse instrumento, ele precisa ser pensado de baixo para cima, né? Então, eu acho que a gente, ao longo dos anos, a gente desmobilizou o sentido de se pensar essa forma, né, coletivo, mas é um resgate e o município é ele que tem que comandar isso.
2: Eu não sei se o senhor viu o debate lá na região sul. Você viu, Michele, a imagem que estava no bate-boca, inclusive, do Dídimo com o Abílio? Quer dizer, primeiro, uma coisa assim, baixíssimo nível, né? É uma esculhambação para lá e para cá. Segundo, público quase nenhum, cara. Público quase nenhum. O que fazer para motivar a população para participar desse debate, para entender que é importante para a população participar do plano diretor?
0: Antero, você tocou aí num ponto que eu acho importantíssimo, né? Essa mobilização social. E aí a gente tem uma estrutura hoje, né? Eu diria a FEMAB, o Walter Arruda, que é um outro grande lutador aí do movimento social, né? O Walter faz parte do conselho, o Walter está lutando para a gente ter, né, o Conselho das Cidades, né? Então, essa articulação social, ela em algum momento ela foi desconstruída, né? E a quem interessa essa desconstrução, né? Porque quando você desconstrói, né, um movimento social, você está potencializando a quem, né? Então, eu acho que cabe sim aí, né? E é uma coisa que tem que ser coletiva. Eu acho que as universidades, né, também têm um papel social muito importante, né, de dar consultoria para esse movimento social, né, para que fazer com que volte, né, a ter esperança. Né? A esperança seria de que as propostas que são colocadas possam ser ouvidas. Né? Então, esse processo é um processo social, eu acho, é um grande desafio, mas ele precisa ser enfrentado.
1: Benedito, e a questão do Centro Histórico de Cuiabá? Né? Como é que você vê o desafio, justamente, de haver ali um resgate que se traduza no plano e que a gente consiga ter ocupação e a maior movimentação do Centro Histórico? Porque a gente está vendo o comércio fechar, a gente está vendo as pessoas se mudarem daquela região, a gente está vendo os casarões históricos se perderem nesse processo.
0: Michele, essa minuta que está sendo proposta, ela tem um olhar especial pelo centro, né? Uhum. O Zé Antônio Afonso, Zé
1: Porto Carreiro,
0: traz essa discussão do centro, né? Nesse plano diretor. Agora, eu acho que eu não vi ali instrumentos urbanísticos, não era, para que a gente possa fazer essa mudança, né? Então nós temos que ter fundamentação, nós temos que ter diretrizes e depois instrumentos para fazer isso. O centro, ele passa por questões sociais que precisam ser também enfrentadas. Eu não vi em nenhum momento nessas diretrizes, né, algum programa, né, que se pense essas questões sociais das pessoas que estão no centro. Né?
1: A política que foi proposta é de higienização, né? Pega a pessoa, bota no carro e manda embora.
0: Ontem mesmo eu vi, né, um vereador, né, se posicionando, uma coisa que a gente tem que ser totalmente contra, né? Porque a cidade, ela é para todos. O direito de ir e vir é uma garantia constitucional, né? Então, assim, houve um esvaziamento do comércio ao longo desses anos. Eu acredito aí que em torno de 35%, até 40%.
2: Nós que somos muito ricos em cultura, não era de se pensar a questão da educação e cultura para revitalizar o centro? Por exemplo, entre ter a Secretaria Municipal de Cultura ali e ter uma universidade ali, não seria muito melhor? Ou entre ter aqui na escola Nilo Povas, que fechou, ou ter uma universidade ali, como propôs o Lúdio, não é muito melhor? Porque para utilizar, inclusive, aquela escadaria ali do Dom Bosco, e não tem como utilizar a cultura para dar vida àquele centro que já teve uma vida realmente cultural, inclusive, fulgurante. Sim. Em Cuiabá.
1: Casa Barão tem tentado fazer isso com a academia, né?
0: Sim, você falou da escada. Eu estudei no Colégio Nilo Povas, né? A gente
2: fechado o Nilo Povas.
0: Pois é.
2: E outra grande obra de Mauro Mendes.
0: O centro, ele precisa ter vida, Antero. Isso está coberto de razões, né? Então a gente tem aí a mandioca. Tem duas semanas, uma sexta-feira, parei ali para tomar uma geladinha, né? E a cultura é o que faz isso. Mas além de ter vida, de ter cultura, eu acho que as instituições, né, porque nós fizemos um debate uma vez dentro do Conselho de Arquitetura e Urbanismo. A gente trouxemos atores ali, né, a prefeitura, o Ministério Público, né, para a gente poder pensar o que fazer, né, para a gente voltar a ter esse centro histórico ativo. Né? Então, por exemplo, o governo do estado pode ter algumas secretarias ali dentro, né? Existe um trabalho muito legal, que é um plano da professora Luciana Mascarenhas, da UFMT, Departamento de Arquitetura, né, que discute também habitação, né, de interesse social ali dentro, né, porque você tem muita gente ali, né, de 7 até 18, mais ou menos. São os trabalhadores, os transeuntes que estão ali. No período noturno, na cidade, ali morre, se gera insegurança. E quem que vai estar querendo estar ali, né? Então, essa lógica que a gente precisa reverter, né, com programas sociais. Então, eu acho que o centro é um programa muito amplo que a gente tem que ter, né? E tem que ter metas a médio e longo prazo. A questão da mobilidade, né? Agora estamos com as obras do BRT. A gente tem uma das maiores manifestações religiosas no Centro-Oeste, festa do nosso glorioso São Benedito.
2: Pois é.
0: Essa festa hoje, né, que é uma manifestação tão importante, a maior da capital, ela é estrangulada ali no entorno da Igreja do Rosário, né? Então, eu acho que o município poderia dialogar com o Estado e o Largo do Rosário, da Igreja de Nossa Senhora do Rosário, é, né, junto aí com o Parque do Morro da Luz, né? Então são ações que eu acho que o centro histórico, né, a gente precisa. O BRT, como operacionalizamos já como um modal, né, ele vai possibilitar que as pessoas também venham ao centro, né, com os finais de semana, né, com mais segurança. Então, assim, eu acho que são um conjunto de ações, né, que aí nós estamos falando que tem que ser governo do Estado, tem que ser o município, né, o IFAM também, eu acho que tem que flexibilizar a legislação. Né? Eu, pequeno, a gente saía do Baú, eu sou morador, nasci no bairro do Baú Sereno, a gente ia na gráfica da Pepe comprar caderno de caligrafia, né? Então, quando a gente passa hoje lá e vê aquele casarão do jeito que
2: está desmoronando, né?
0: Então, assim, eu acho que até...
2: desmoronado já,
0: sim,
2: né?
0: Sim. Então, eu acho que não pode jogar essa prerrogativa para o proprietário ou para as famílias inventariantes. Eu acho que o município, sim, tem que assumir, né? Mas agora, e pensar de onde vem esse recurso. Porque carta de intenções... né, poética de intenções, a gente tem bastante.
1: Várias, é.
0: Agora, trazer isso, né, para uma ser factível, que possa ser aplicado, esse eu acho que é o grande desafio do centro.
2: Viva o Baú Sereno!
0: Viva!
1: Muito obrigada, Benedito, pelas informações, por essa discussão aqui sobre o plano diretor. A gente conversou nessa manhã com o ex-superintendente do IPDU, arquiteto e urbanista, Benedito Libânio.
0: Obrigado, Michele. Obrigado, Antero.
2: São 9:02, Michele Figueiredo.
1: E a gente encerra mais uma edição do Jornal da Cultura, agradecendo a você que ficou com a gente até esse momento. Logo depois do intervalo, Antero Paz de Barros e Olímpio Vasconcelos chegam com Bate-Bola Cultura. E amanhã, 7 da manhã, a gente está de volta, esperando mais uma vez contar com a sua companhia. Excelente quarta-feira e até lá.
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0: São 9:06. Olímpio Vasconcelos está emocionadíssimo aqui com a lista do Ancelotti, é
1: tô,
0: isso?
1: Estou emocionado.
0: É. E aí? Eu acho que errou em quê, acertou em quê?
1: Não, acho que a pré-lista é a pré-lista, né? A pré-lista não muda nada, não quer dizer muita coisa.
0: 55 nomes, né?
1: É, um time de futebol americano que vai virar um time de futebol recheado, porque hoje em dia, pra quem não se lembra, a Copa do Mundo agora são 26 convocados, tá? Desde 2022 passou a ser 26. Antes eram 23. Eu lembro de uma época que era 22. Aí, na hora de fazer o rachão, faltava um jogador. Porque o goleiro tinha empalinha e tal. Aí os caras aumentaram pra 23. Né? Aí ficou tudo certo. Agora são 26, tá? Então não são mais nem 23, são 26. São 3 jogadores a mais pro Ancelotti poder chamar. Então desses 55, 29 ficaram fora, certo?
0: Pela minha matemática. O ruim aí, embora já fosse esperado, o Estevão não vai para a Copa, né?
1: O Estevão
0: não, a gente esperava que fosse melhor atacante brasileiro na Copa, né? E não vai para a Copa.
1: Eu não esperava isso, não, mas eu esperava um bom jogador. Eu
0: esperava. Que ele ia ser. Aliás, ele foi o.
1: Eu espero o Vini ainda. O Vini jogou bem a Copa 2022, né? Foi, fez
0: não,
1: um
0: o Vini, eu espero o Vini. Mas pode fazer. Espero o Rafinha. Se bem que o Rafinha tá afastado, tá voltando agora, né?
1: Ah, ó, do Barcelona.
0: Barcelona.
1: Sim, isso. O Rafinha, acho que as esperanças são essas. Até do Ancelotti também, né? O Rafinha, o Vini, aí. Também tem o João Pedro, não sei se será titular. Matheus Cunha tá jogando muito bem. São esses jogadores que devem começar, pelo menos, a Copa do Mundo como titulares.
0: O Neymar não começa.
1: É, o Neymar virou a discussão do momento, né? Assim, é o que a gente.
0: Porque quem alimenta essa discussão é o Ancelotti.
1: Mas ele
0: melhorou muito.
1: Mas ele não pode falar que ele não vai chamar, porque também, senão você acaba com a emoção. E eu acho que ele não vai chamar, mas assim. Ele...
0: Segunda-feira saberemos, né?
1: É segunda já, vai acabar essa discussão logo, porque vira esse pandemônio aí. Então, o assunto se transforma em isso. Esquecemos até que existe uma Copa do Mundo, às vezes, esquecemos dos outros jogadores. Tem muito jogador bom. E ontem eu vi até jornalistas dizendo, né, na imprensa, de que o Ancelotti já tá preocupado em. O Neymar não sendo convocado, que é o que deve, ele já sabe isso, né? Já tem isso na sua cabeça. Ele já tem, se ele conversou com alguém. Em dar moral pros outros jogadores. Em colocar na cabeça do Vini, do Rafinha, como a gente citou aqui, de que eles podem ser os protagonistas. Porque hoje os caras ficam esperando. É normal. O Casimiro também, né? Os caras ficam esperando. Ah, o Neymar vai. Não, joga nas costas dele a responsabilidade.
0: Hendrick tá na lista, né?
1: Hendrick deve ir. Tá na pré-lista, tá, claro. Tá na pré-lista. E deve ser convocado, inclusive. Então fica essa situação, Tero. O problema do Ancelotti se transforma nisso. Em dizer pra esses caras, ó, não vai ter o Neymar. Porque realmente, tecnicamente, o Neymar é o melhor de todos esses jogadores. Não tem o que discutir. É que nem em 2010 você teve. O Ronaldinho Gaúcho era o melhor jogador que você podia levar e o Dunga, inclusive, não levou. É, apesar de que eu acho um erro. O Ronaldinho tinha 30 anos só, né? Depois até foi campeão de Libertadores. Um exemplo que eu tô dando. Sem o Neymar, essa vaga fica disponível. Ou ela pode ser dividida em dois, três, ela pode ser de um só, mas esse trabalho de protagonismo é importante. Numa Copa do Mundo, uma liderança, Antero, ela é importante. A gente já viu isso em outras Copas do Mundo, né? O Romário e o Bebeto assumindo aqui, o Dunga fazia parte também. Em 2002 tivemos ali o Ronaldo também sendo esse protagonista, né? Junto com o Ronaldinho, que era mais novo. Então a gente tinha muito isso. É importante que tenhamos esses jogadores sabendo a sua responsabilidade.

0: também não. Então, muitas coisas que fizemos errados, além do futebol em si. Né? O Brasil não evoluiu futebolisticamente, a gente dizer assim, de 4 anos para cá. Teve alguma evolução? A gente fala, o Brasil agora faz esse jogo assim? Não tem. Ancelotti chegou em cima da hora, tá tentando mudar, acho que melhorou. O Brasil fez um jogo, inclusive, contra a França recentemente, que é a principal favorita para ser campeão. O Brasil fez um jogo ok, legal, competitivo. Acho que a gente perdeu, óbvio, mas assim, pode melhorar até a Copa do Mundo e, quem sabe, bater de frente com a França. Mas hoje, o título mundial, a Hexa, eu acho que nunca esteve tão distante, né? Das
1: É,
0: outras
1: pela
0: Copas.
1: lógica do futebol, mas Copa do Mundo nem sempre dá lógica, né? Pela lógica do futebol, a França deve ser campeã, né? Eu acho que a principal seleção do mundo hoje é indicativamente a França.
0: Aí depois você
1: Tem
0: tem a
1: outras
0: Espanha.
1: seleções que estão na frente do
0: Você tem a
1: Brasil.
0: Espanha.
1: A própria Espanha está na frente do
0: O povo fala
1: Brasil.
0: muito da Inglaterra, eu não
1: A
0: vejo tudo
1: Alemanha
0: isso
1: não
0: nas
1: está
0: coisas.
1: essa brastemp, a Inglaterra não está essa brastemp. Quer dizer,
0: Argentina,
1: eu
0: atual
1: acho que
0: campeã.
1: a Argentina, que é a atual campeã, eu acho que pela ordem aí é França, Espanha, Argentina e aí eu coloco o
0: O
1: Brasil.
0: Brasil, Inglaterra, por
1: Eu
0: ali.
1: acho que eu acho que
0: A Bélgica tem um grande
1: o
0: time, mas
1: Brasil, o grande problema
0: Portugal.
1: brasileiro hoje, infelizmente, está nas laterais. Nós que já tivemos Djalma Santos, Carlos Alberto, Jorginho,
0: Leandro.
1: Leandro,
0: Roberto
1: Cafu
0: Carlos. A Santos só da
1: pela
0: direita?
1: direita.
0: É.
1: Aí tivemos Nilton
0: Nilton
1: Santos,
0: Santos.
1: Marinho Chagas, Rildo,
0: Júnior.
1: Júnior,
0: Roberto Carlos.
1: Roberto Carlos, Marcelo pela esquerda,
0: Até Felipe Luiz podemos colocar. Felipe Luiz
1: né?
0: hoje aí seria
1: Não, mas
0: um.
1: Felipe Luiz hoje seria, mas é
0: Não
1: perto
0: é perto
1: desses que
0: desses
1: eu
0: aí, não
1: citei
0: chega nem
1: aqui, não
0: perto.
1: seria, né? Quer dizer, nós hoje temos ninguém. Quer dizer, a grande verdade é essa, que o lateral
0: Nós estamos
1: direito do
0: na dúvida,
1: Brasil
0: quem que é
1: e
0: o
1: o
0: lateral
1: lateral
0: direito?
1: esquerdo do Brasil serão fracos na Copa do
0: Quem
1: Mundo.
0: que é, né, na verdade, não
1: Eu
0: sabe.
1: escalaria o Wesley.
0: Wesley e o que, Alexandro?
1: Pois é,
0: É, do lateral esquerdo não
1: cara. Lateral
0: tem,
1: esquerdo.
0: não tem. Lateral direito já não tem. O Wesley também já não acho lá essas coisas, mas Danilo pode ser também ali, dependendo da situação, mas
1: Na,
0: Danilo não aguenta
1: Danilo
0: jogar,
1: já
0: eu
1: acho um
0: acho.
1: erro até ter convocado.
0: É, ele já falou que vai levar o
1: Já
0: Danilo.
1: falou
0: Já,
1: que vai
0: Danilo
1: levar o
0: já,
1: Danilo
0: é
1: para a
0: 25, mas é
1: Copa.
0: Danilo mais 25.
1: Eu sinceramente acho que o Danilo é um erro. O cara não é titular nem no Flamengo, cara. O cara não é titular absoluto nem no Flamengo. Aí vira um jogador, o único garantido, Danilo.
0: Pois é.
1: Né?
0: Eu tenho mais, né? Mas assim,
1: Sinceramente,
0: você viu,
1: acho.
0: e goleiro, você viu como nós estamos bem de goleiro ontem? Você
1: Mas
0: viu
1: é
0: o Neto?
1: verdade, mas
0: O
1: nós
0: Neto
1: estamos
0: não, o
1: bem de
0: Bento.
1: goleiro.
0: Você viu o Bento ontem? A
1: Não.
0: falha que ele deu. Ele entregou um gol ontem lá no time dele, no Al-Nasser.
1: Não, mas o Bento, eu não levaria o Bento para a Copa.
0: Mas aí tá. Mas o Ederson.
1: Eu
0: O
1: não
0: Ederson hoje não é
1: levaria.
0: um goleiro confiável.
1: Pois é,
0: O Alisson.
1: eu não levaria o Bento para a Copa. Eu levaria Alisson, Ederson
0: Vamos ver o Corinthians. Olha o Corinthians. Corinthians, quem que é outro? Quem que é outro?
1: Eu levaria o Ederson, o Alisson
0: E.
1: e o goleiro do
0: Ah lá,
1: Corinthians.
0: sabia. É o clubismo do.
1: Não, não é clubismo,
0: Olha lá,
1: não. O
0: olha lá, olha lá, olha lá, olha lá, olha lá,
1: goleiro do
0: frango do Bento.
1: Corinthians por causa do pênalti, cara.
0: Nós estamos lascados, cara, com esses
1: O
0: goleiros aí,
1: goleiro do
0: todos.
1: Corinthians por causa do pênalti.
0: Mas.
1: Eu não, sem brincadeira. O goleiro do Corinthians, faltando 2 minutos, eu coloco ele. Porque pode ter decisão por pênalti. E ele é o maior pegador de pênaltis do futebol brasileiro.
0: Depois do Glaico, claro, né?
1: Depois do Graico. Ou levaria ele ou o Graico, ou poderia levar quem está jogando muito. É o Carlos Miguel, o goleiro do Palmeiras, né?
0: Ah, mas Carlos Miguel ainda não foi, né, não foi testado. Ele não vai.
1: Ele
0: O
1: jogou
0: Bento tava na
1: pouco.
0: lista. O Bento tava. Eu não sei de ontem, mas acho que foi uma falha que até o jogador do próprio time dele encosta nele ali. Acho que ele vai levar o Bento de qualquer forma. Acho que os goleiros são definidos. Mas que. O Bento já foi mal, né? No jogo do Brasil. Não lembro contra quem? Contra quem? Contra a Croácia? Algum jogo que ele não foi bem. Jogou muito mal o Bento,
1: Não,
0: inclusive.
1: ele não foi bem todas as
0: Em
1: vezes que
0: todos
1: ele
0: é que ele
1: entrou.
0: entrou, ele não foi bem. Então é um goleiro que não é confiável.
1: Eu não acredito que ele devia levar o Bento, não. Mas tudo bem, pode ser que leve, né?
0: E goleiro, assim, nos últimos, sei lá, nos últimos. Desde 94 pra cá, 90 pra cá, o Brasil sempre teve grandes goleiros, né? Antigamente ele sofria com goleiro, mas assim, cara, teve Copa que a gente teve Rogério Ceni, Dida e Marcos. A Copa que a gente foi campeão em 2002, por exemplo, né? Incrível, assim, três grandes, gigantescos goleiros. Vou ser bem sincero pra você, sabe quem eu levaria pra Copa do Mundo, o terceiro goleiro? Fábio. Eu levaria o Fábio. O Fábio é um goleiro super confiável. Tem 45 anos.
1: O problema é o seguinte, cara. O Fábio vai ser titular?
0: Não, então, mas eu levaria o Fábio. Ótimo. A experiência que ele tem. Ah, sim.

0: Mas não, eu acho assim, ele não é melhor que o Alisson. Não é melhor que o Ederson.
1: Eu acho. Hoje ele tá catando melhor que. Pra mim, ele tá melhor que o Ederson hoje. Eu tranquilamente
0: não,
1: falo
0: pois
1: isso.
0: Pois é, mas não.
1: Hoje, né?
0: Não cabe mais essa discussão, né?
1: Qual? Ah, é, o Fábio não tá na pré-lista.
0: Não tá nem na pré-lista.
1: Mas eu levaria, né? Eu levaria o Fábio.
0: Não cabe mais essa discussão. Eu acho que nós temos bons goleiros.
1: Ontem eu vi um goleiro catando muito ontem. Tadeu ontem catou demais o jogo do Cruzeiro, cara. Até vamos falar de Copa do Brasil já, Antero. Você quer falar terminar a seleção?
0: Não. Eu acho que seleção a gente volta a falar segunda-feira, né?
1: A gente vai ter muito assunto.
0: Vai ter muito assunto,
1: que vai ter a convocação, né? Logo depois do almoço ali. Mas é isso, Antero. Então, sobre o Copa do Brasil, ontem, rapaz, o que esse Tadeu pegou ontem é brincadeira.
0: Ele é bom goleiro, hein,
1: cara? Nossa, só que daí, infelizmente, ele saiu com uma lesão. Ele até foi sair de ambulância, inclusive, não conseguiu sair andando normal. Aparentemente, lá pelo que disseram, até coloquei depois. Ele teve uma fratura na tíbia, ali no começo da canela. Infelizmente, feia a lesão do jogador, mas catou demais ontem. Até pros comentaristas lá da Globo, eu concordo dessa ideia, que ele foi o melhor jogador em campo. Inclusive, em alguns momentos, o Cruzeiro jogou muito bem o primeiro tempo, né? Fez 1-0.
0: Agora é uma pena, né, cara? O goleiro fraturar a perna, que isso?
1: Pois é, foi um lance besta, o cara dividia a bola, o jogador com o acho que é Neyser, é um atacante lá do Cruzeiro, e dividiu. Não foi nem maldade, foi coisas do ossos do ofício. E aí, Antero, o Cruzeiro fez 1-0 e depois sofreu, viu? O Goiás quase empatou por vários momentos. O Goiás teve a chance de empatar e levar o jogo. E só aconteceu do Goiás quase empatar e levar o jogo pros pênaltis, porque o primeiro jogo tinha sido 2-2 e ontem foi 1-0, porque o Tadeu defendeu tudo. Porque se o Tadeu não defende, principalmente o Sinisterra, que entrou muito bem e tal, ele salvou ali, senão tinha. Ia estar 2-3-0 já e não tinha mais jeito. Ah, o Tadeu saiu de ambulância, ele conseguia andar.
0: Cara, ele chorando.
1: Foi triste.
0: Que é isso, cara.
1: O Goiás perde muito, o Goiás está numa situação bem ruim. Muito triste. Na Série B.
0: E assim, e perde o jogador pelo campeonato.
1: Exato, porque está eliminado, beleza, a Copa do Brasil. Mas a principal competição pro Goiás esse ano é a Série B. E o Tadeu não vai poder jogar, eu acho, pela lesão, pela fratura ali, pela situação do jeito que foi, o cara não conseguia andar, né, Antero? É muito grave, eu acho assim que ele não vai, deve talvez.
0: Não, fratura de tíbia, cara, pode esperar. Não, que não joga vai demorar. Bom, ainda bem que. Bom, mas a Série B não paralisa com a Copa, paralisa?
1: Não, acho que não.
0: Devia paralisar, não paralisa. Hein, cara. Se não paralisar, aí sim que ele não joga a Série B mais.
1: É, o Goiás hoje é 11º com 10 pontos. Venceu o último confronto, ganhou do Vila Nova, inclusive. Vem de uma vitória importante sobre o seu principal rival e aí conseguiu chegar a 10 posição. Mas o Goiás estava, inclusive, na zona de rebaixamento há pouco tempo, né? Que conseguiu nos últimos jogos bons resultados, né? Conseguiu avisar essa vitória que ajudou. E o Goiás... Na verdade, conseguiu essa vitória no último jogo, senão estava na zona de rebaixamento. Inclusive, então, essa vitória contra o Vila Nova ajudou muito o Goiás, que está numa situação ruim, né? Depois de cair, não conseguiu subir mais e tal, está sofrendo ali na Série B. Goiás que pega, então, o Botafogo no sábado. Pela Série B, sem, né? Podemos citar lá, cravar. Sem o Tadeu no gol. Então, esse jogo, Montero, deu o Cruzeiro. O Cruzeiro então avançou. É o maior campeão da Copa do Brasil.
0: Fluminense também avançou, né?
1: Fluminense avançou, sofreu também, mas avançou. E quem passou com mais tranquilidade foi o Internacional. O Internacional foi o único time que jogaram os.
0: Como? 3-2, tranquilidade.
1: Mas é porque tinha vencido, né? O primeiro jogo.
0: Ah, sim.
1: Fala assim, tipo assim, somando tudo, foi mais. Tranquilo, né? Tinha vencido já o primeiro jogo fora por 2-1, então podia até empatar e tal e conseguir outra vitória. Eu falo porque, assim, o Operário Fluminense tinha sido empate, foi 2-1 o Fluminense, por pouco não vai pros pênaltis. O Fluminense não jogou bem, não fez um grande jogo, como sempre, a gente tá falando sobre isso. E o Cruzeiro que sofreu pra caramba, teve bola na trave, teve goleiro Otávio lá salvando, teve erro do Bruno Sávio. Ô, saudade do Bruno Sávio, lembrei do Bruno Sávio ontem em campo, jogou bem pelo Cuiabá, né? Usando o acesso do Cuiabá pra Série B. Bruno Sávio entrou, teve 3 chances claras lá de fazer o gol, não fez. Bruno Sávio perdendo o gol ontem, ufa, mas joga muito bem, né, o jogador.
0: Tá.
1: E aí o Goiás não conseguiu avançar, então avançou. Quem avançou foi o Cruzeiro, então, que segue atrás do Epta, hein? O Cruzeiro tem 6 títulos de Copa do Brasil, maior campeão aqui no Brasil. Teve uma época que só o Cruzeiro e o Grêmio ganhavam, né? Tinha uma época que era assim, o Cruzeiro não era Cruzeiro, era o Grêmio. Hoje, Antero, temos jogos também pela Copa do Brasil, tá? Temos, ó, 6 horas, Juventude São Paulo. São Paulo venceu o primeiro jogo por 1-0, tá? Sport TV e Premier. Temos também Vasco e Paysandu, às 6 horas também, Sport TV, Premier, GE TV. Vasco e Paysandu, o Vasco venceu o primeiro jogo por 2-0, então o Vasco tá numa situação mais tranquila, joga em casa, inclusive. Né? É, temos também 6h30 Coritiba e Santos. Esse foi 0x0 no jogo de ida. Empate sem gols. 6h30 Prime Video para você, Coritiba e Santos, então. Uma das chances aí do Neymar, última chance, a penúltima chance do Neymar mostrar se você deve ser convocado ou não. Copa do Brasil ainda, ó, Mirassol e Bragantino jogam hoje no 7h30 no Prime Video, 1x1 primeiro jogo. Temos também às 8h30 Jacuipense e Palmeiras. Jacuipense jogando em casa, mas o Palmeiras já venceu por 3x0 o jogo de ida, então Palmeiras praticamente aí classificado. Jogo também do Prime Video, 8h30, né, como citei. 8h30 também Ceará e Atlético Mineiro. É, primeiro jogo 2x1 pro Galo. Sport TV Premier para você poder acompanhar também. Temos ainda Remo e Bahia no Sport TV 2 e Premier às 8h30 também. Remo venceu o primeiro jogo por 3x1 lá na Fonte Nova. Então, uma situação bem complicada. O que você está vendo aí?
0: Tô vendo as defesas de Hugo, né? Espetacular aí.
1: Mas esse jogo é as coisas antigas, né?
0: Não, coisas antigas. Não, o que ele está defendendo de pênalti ali, eu levaria o Hugo. É... Mas tudo bem. Vamos lá.
1: Então, Copa do Brasil são esses jogos que eu passei, né, Tero? Acho que assim, o Palmeiras está praticamente classificado.
0: Não, tem Corinthians também.
1: Não,
0: vai,
1: não, o Corinthians não joga hoje, não.
0: Não. Tô falando, tem o Corinthians ainda para jogar na Copa do Brasil.
1: É.
0: Não joga hoje, deve jogar amanhã.
1: Amanhã.
0: Né? E sábado nós já temos a reabilitação do misto. Vamos passar para a Série D, né?
1: Podemos.
0: Né? Sábado tem a reabilitação do misto contra o Goiatuba, né?
1: Jogo duro, hein?
0: Jogo duríssimo. O misto 1x0.
1: Você acha que vai ganhar de 1x0?
0: Vai ganhar de 1x0. O misto não vai tomar gol. Vai organizar bem o seu meio de campo. O volante volta ao time titular.
1: Robson.
0: O Robson.
1: O Robson estava suspenso, né, no último jogo.
0: Eu acho que o misto meio de campo atrás está bem. Tem dois bons
1: jogadores. Testação do Joase, né? Testação do Joase para a gente avaliar. Vou até
0: não, o Joase.
1: Entrar informação.
0: Se não jogar, joga o Índio, que
1: tá
0: também
1: está
0: tudo,
1: né?
0: tá tudo bem. Entendeu?
1: Será que vai manter os três zagueiros, Antero? Não, qual que é a ideia? Será?
0: Não, eu acho
1: que
0: a gente
1: vai trazer essas informações
0: durante. Não, eu acho que não vai manter os três zagueiros, não. Eu acho que vai manter o volante ali
1: quatro,
0: na cabeça de área. Uhum. E na minha opinião, deve jogar o outro volante do Guarani.
1: Yudi.
0: Yudi e o.
1: Você é ruim com o nome, né, Antero, de jogador, né?
0: Não, eu sou ruim porque, assim, eu não estou convivendo diariamente com o misto, né? Então eu realmente esqueço. Né?
1: O misto
0: está numa situação.
1: É, o misto hoje. Né? O misto hoje está classificando. Hoje é o quarto colocado. Mas tem apenas 7 pontos, é isso?
2: 6.
1: Não, 7 pontos. É, 6 pontos, isso. 7 pontos tem o Ceilândia, é isso. Aí 5 tem o União e 4 tem o Operário. Então a situação hoje é essa. O líder.
0: O misto vai enfrentar o líder, né?
1: É, o líder Goiatuba, que tem 14. E o Goiatuba tá ganhando todo mundo. Ganhou do misto, inclusive, né? Lá ganhou, né? Ganhou fora o Goiatuba. E o misto sofreu nesse jogo. Jogou muito mal, inclusive. O Goiatuba deitou e rolou. Mas aqui, jogando aqui, as coisas não vão ser dessa forma. Acredito que o misto vai jogando em casa. Vai conseguir sim essa vitória. Importante. Seria uma vitória daquelas pra falar, agora vai. Ganhando do favorito e tal. Um time que jogou ano passado pra subir. Chegou no jogo do acesso. Tá, vai de novo, já tá praticamente classificado. Vai com certeza chegar nas cabeças aí da Série D. Goiatuba.
0: Ah, pensei que você falou
1: misto. Não, Goiatuba. Então o misto vai vencer esse jogo pra falar, eu também posso. Eu tô lá. Tô com vocês aí. Vou nessa aí. Eu vou brigar pra subir.
0: Porque se isso. O misto vencer esse jogo. O misto passa o Ceilândia, né?
1: É, depende.
0: E ainda fica atrás do capital, né?
1: É que depende. Fica atrás do capital, não tem como. O capital tá com 13 pontos, né? Tem 14, 13 pontos. A situação tá bem mais difícil ali nesse grupo da Série D. O misto agora tem que se preocupar em classificar, né? Essa é a verdade, né? A gente tem que parar de tentar ser primeiro ou segundo. A briga do misto hoje é passar entre os quatro. Porque a gente achava aqui que, ah, não, isso aí vai acontecer assim, com naturalidade. Mas hoje a realidade não é essa. O time não vem desempenhando também, não vem jogando.
0: Eu tenho que demais, né? Tem 14 jogos e o misto ganhou um, cara.
1: Pois é.
0: 14 jogos ganhou um. Isso explica tudo.
1: Foi campeão nesse meio, como a gente falou,
0: não, a Meniz. Foi campeão com 2 empates.
1: É, exato.
0: Foi campeão do Glauco. O Glauco foi o grande jogador do título.
1: No mata-mata foram 4 empates. O misto entrou, chegou direto, classificou direto para semifinal.
0: Sim.
1: E foram 4 empates para ser campeão. E é um título que, beleza, é ótimo, cara, é gigantesco, não tem como tirar.
0: É histórico, tá lá.
1: É histórico, né? Tá lá. Isso aqui. Mas assim, realmente, se você pegar todos esses 14 jogos, uma vitória é muito abaixo. O misto precisa melhorar, e pra melhorar precisa jogar mais, desempenhar mais também. Não é só querer o resultado.
0: O problema não é não ter ganho, o problema é que o rendimento foi
1: não
0: lá
1: tá
0: pra
1: bem,
0: baixo.
1: É. Não, tá bem. A defesa que era não era um problema, a gente falava sobre, a defesa não é um problema.
0: Não, não é.
1: Não é, mas assim, mas tá sofrendo gols. Tá sofrendo.
0: Tá sofrendo porque a bola não para no ataque, cara. A bola não para no meio de campo, não para no ataque. É evidente que o misto. O que, que é que o Marquinhos quer que fale do São Paulo?
1: Não, não, não. Clube? Não, não. Não. É que o misto hoje tu joga, né? O misto joga, o feminino joga hoje.
0: Tá. Feminino joga hoje, Marquinhos vai trabalhar e quer nos orientar aqui pra falar do feminino.
1: Ó, a informação que eu tenho também é que é o seguinte, ó, o Joazi tem uma lesão no joelho e é dúvida pro jogo de sábado, a gente falou sobre isso, assim, uma lesão no joelho. Então se ele é dúvida, dificilmente jogará, né? Hoje é quarta-feira.
0: Vai ser índio. Eu, a hora que ele sentiu ali no jogo, eu sabia que ele ia sair e tanto é que o técnico que ia colocar o índio em outra posição, mudou a alteração. É. O Joazi saiu machucado do jogo lá de Brasília. É
1: difícil jogar, né?
0: É, dificilmente joga.
1: E aí o que o Marquinhos estava lembrando é o seguinte, que o misto joga hoje, o misto entra em campo hoje contra o Ação pela Copa do Brasil feminino. Tá? Então hoje os mato-grossenses foram no sorteio, acabou caindo os dois mato-grossenses se enfrentando nesta fase da Copa do Brasil. Então o estádio do Trinho joga às 18 horas no nosso horário, portões abertos, tá? Não teremos cobrança de ingresso. Então um jogo importante aí, ó, misto e Ação, um jogo eliminatório pra avançar aí na Copa do Brasil. Que
0: e vai... é uma vitória boa aí porque dá moral, né?
1: Dá moral, o misto tá, assim, tá, também tá sofrendo no feminino, né?
0: Mas tá conseguindo ganhar. Tem conseguido até bons resultados. A classificação do feminino, ela é uma classificação mais confortável do que tá a Série D.
1: Ah, tá, com certeza. Né? Hoje o misto feminino tá em 14º, tá, tem dois times muito mal lá, né? O América e o Vitória. E é aquela, gente, se tá na primeira divisão, você tem que ser melhor, no caso da Série A, você tem que ser melhor que 4 times. No caso da Série B, no caso do feminino...
0: Não, neste ano tem que ser melhor que 2 só.
1: Então, isso que eu falar, no feminino tem que ser melhor que 2 só, então é mais tranquilo, porque só caem dois no Brasileirão feminino, então o misto tá tranquilo, mas precisa, igual eu falei, precisa de mais umas duas vitórias, uma vitorinha ali, uns empates, vai conseguir escapar, mas tem jogos duros pela frente, tem Palmeiras, tem Corinthians, né, mas hoje o jogo é, então, às 18 horas, 6 horas da noite, Misto e Ação se enfrentando no Dutrinha
0: pela Copa do Brasil. Na Série D, o Operário e União jogam contra quem nessa rodada?
1: Operário e União, eles... Deixa eu ver aqui, deixa eu abrir. Mas o Operário... Deixa eu só abrir aqui.
0: Joga em casa, joga fora, joga contra quem?
1: Ó, o Operário, Antero, o Operário enfrenta a União. Eles se enfrentam no Odito Souza, no sábado, às 4 horas da tarde. Tá? O jogo do Misto é 5 horas contra o Goiatuba. Então, caiu uma posição, né? É porque tivemos jogos ontem. O misto é 15º já, é isso que eu falo. É confortável por causa da pontuação, né? São. O misto tem 10 pontos? O misto tem 7. Não, 7 pontos? O Botafogo tem 5. É, o América tem 3 e o Vitória tem 2, que eu falo. Mas precisa ainda de mais pontos, que eu falo.
0: Uma vitória consolida bem aí.
1: Uma vitória 10, 11 pontos, acho que não vai cair, não. 12 pontos ali, certeza que não vai cair. É porque já são 10 jogos, faltam só 7, né?
0: É misto e quem? No campampeonato? Porque misto e Ação é a Copa do Brasil, né?
1: É, mas eu não sei se não vai ser a
0: Copa. Tem premiação essa Copa do Brasil feminina?
1: Tem, mas não é do nível. Não é do nível da masculina, né? Claro. O misto, próxima rodada, pega o Grêmio, tá no sábado agora já. Sábado agora contra o Grêmio lá no Sul.
0: Tem um empatezinho lá,
1: tá bom. Um empate tá bom. Ainda tem jogos ainda contra, igual eu falei, depois é Corinthians, que daí é difícil. Aí, lá em Corinthians.
0: Aí é difícil, né?
1: Aí depois o Palmeiras aqui no Dutrim, então fica...
0: Também é difícil, né?
1: Isso que eu falo, tá? Tem São Paulo ainda, não tem? Tem São Paulo ainda, os principais...
0: Tem Ferroviária ainda.
1: O Ferroviário já jogou. O Ferroviário perdeu por 3-0.
0: Perdeu, né?
1: Já jogou, ainda bem.
0: É do mesmo nível desses três aí que vai enfrentar. Aí.
1: Então, situação difícil. Hoje, então, o misto enfrenta o Ação às 6 horas da noite.
0: E o Luverdense, que estava muito bem, também tem 4 jogos aí tropeçando.
1: É porque o Luverdense pegou o Gama, né? 2 jogos enfrentou o principal time. Hoje o Primavera tá na frente, ele tá conseguindo subir, mas o Primavera já pegou o saco de pancadas em umas, 2 vezes. Então, o Primavera já não tem mais esses 3 pontos garantidos como os outros terão. Então, assim, a situação do Luverdense tem essa situação que o Luverdense já pegou o Gama 2 vezes. Que é o principal time, dos principais times da Série D, inclusive, o Gama.
0: Tá bom, vamos embora. Beleza?
1: Né? Vambora.
0: Vambora e Elba Ramalho fica conosco. Ai, que saudades doce! Elba Ramalho.

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0: 10 horas e 1 minuto, bom dia Cuiabá, bom dia VG, bom dia Mato Grosso maravilhoso, temperatura 24 graus. Eu sou Mila Rizzi, chegando pra ficar junto com você até as 2 da tarde com

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2: Coordenação Leno Franza, programação é do Beto Silva, direção geral Dorileu Leal. Vamos começar o meu horário de hoje com a música Thriller, de 1982. Thriller foi um marco na história da música, lançada em 82, e o sexto álbum de Michael Jackson, que recebeu 8 prêmios Grammy e se tornou o mais vendido de todos os tempos no mundo. Bora lá fazer essa viagem com Thriller, Michael Jackson.

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0: Sinta o Sol na rádio oficial do Flashback 10h19. Um bom dia pra você. Joan was born, one of us. Palpite com Vanessa Rangel. If I can have you com Yvonne Elliman. Negociações de dívidas pelo Desenrola Fies começam hoje.
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0: A partir desta quarta-feira, estudantes com dívidas do Fies podem renegociar seus débitos por meio do Desenrola Fies. O programa prevê descontos para quitação de até 99% sobre o valor da dívida. A medida foi publicada ontem no Diário Oficial da União. Pode participar quem teve contrato firmado até 2017 e que estava em fase em 4 de maio deste ano. Em fase de amortização, ou seja, em fase de pagamento. O prazo para aderir à renegociação vai até o dia 31 de dezembro. Todo o processo será feito pelos canais digitais da Caixa Econômica Federal e também do Banco do Brasil. As condições variam conforme o tempo de atraso das parcelas. E a medida, no entanto, não prevê a utilização do FGTS para abatimento das dívidas, como acontece em outras renegociações do Desenrola Brasil. A expectativa do governo é que mais de 1 milhão de estudantes sejam beneficiados com o refinanciamento das suas dívidas. Redação Talita Rocha.
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7: Senta o som na rádio oficial do Flashback. Uma ótima manhã desta quarta-feira na Cultura 10h23. Bill Medley, Jennifer Warnes, I Have the Time of

0: Cultura FM 90.7, Shake Your Booty, Casey and the Sunshine Band, o Papa e Pop com Engenheiros do Havaí, também Missing com Everything But the Girl.
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4: 10h42, bom dia, Cultura FM.

0: Cultura FM, a rádio oficial do Flashback, 10h57, The Flame, Fine Young Cannibals, também Beth Balanço com Barão Vermelho, a início Hathaway. A gente vai para um rapidíssimo intervalo, voltamos já já com muito mais para você, Cultura.
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0: quinta-feira, 13 de maio de 2026. Lembrando a você que já a partir do meio-dia tem os clássicos da cultura.
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0: Bora pra 1991 com o Erasure, Love to Hate, eu adoro odiar você. Bom dia, Cultura FM, a sua melhor companhia.

0: FM, a rádio oficial do Flashback, Tell It To My Heart, Taylor Dane, For Home The Bell Tolls, Bee Gees, No Mundo Da Lua, com Biquíni Cavadão. O NEMAT abre seleção especial com mais de 1000 vagas para cursos superiores em Mato Grosso.
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0: A UNEMAT abriu uma seleção especial para ingresso de novos alunos no período letivo 2026/2. Ao todo, são ofertadas 1.098 vagas presenciais, além de cadastro de reserva, distribuídas em diversos cursos e campos da instituição no estado. As inscrições começam em 18 de maio e segue até o dia 15 de junho. E de acordo com o edital, a seleção será realizada por dois métodos diferentes, conforme o curso escolhido pelas notas do Enem, considerando as edições de 2021 a 2025 ou por meio de análise do histórico escolar do ensino médio. As inscrições e o envio da documentação comprobatória deverão ser feitos exclusivamente pela internet no site oficial da universidade, vestibular.unemat.br. O prazo para solicitar isenção da taxa de inscrição para os cursos pagos vai até o dia 18 de maio, de 18 de maio até 21. Já as inscrições seguem abertas até o dia 15 de junho. Redação Thalita Rocha.
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6: 11h23, sinta o som na rádio oficial do Flashback. Um ótimo final desta manhã de quarta-feira para você. Vamos até 77. Bonnie M. Ma Baker.
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5: 11:42, bom dia.

0: Alexia, Lalala, música de 97, Sonífera Ilha, Titãs, In the Name of Love, Karina e W, encerrando Nova Manhã, que estará de volta amanhã a partir das 10 da manhã. A gente vai para aquele breve intervalo, porque vem aí os clássicos da cultura.
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5: Meio-dia e 3, excelente tarde desta quarta-feira, 13 de maio de 2026. Eu sou Mila Rizzi, vou junto com você até as 2 da tarde. Cultura FM, a rádio oficial do Flashback.
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5: Coordenação Leno Franza, programação é do Beto Silva, direção geral Dorileu Leal. Que prazer estar com você. Tá indo almoçar? Bom almoço pra você. Tá no trânsito de Cuiabá, de VG. Acredita que você vai ter uma tarde maravilhosa, regada de muita música bonita, viu? Então, bora lá. Olha, se não for hoje, um dia será. Algumas coisas, por mais impossíveis e malucas que pareçam, a gente sabe bem no fundo que foram feitas para um dia dar certo. E se você viveu a década de 80 escutando pop rock internacional, provavelmente conhece essa música que vai abrir os clássicos de hoje. A faixa foi lançada em 88 e foi um dos grandes sucessos da banda australiana Inexus, tendo atingido o 7º lugar na Billboard Hot 100 e sido executada mais de 850 milhões de vezes. Eu tô falando de Never Tears Apart. Faixa consolidou Inexus como uma das maiores bandas no final dos anos 80, destacando-se o aclamado álbum Kick, em 1987. O vocalista do Inexus, Michael Gutchens, escreveu a letra que descreve uma conexão instantânea entre duas pessoas que formam um laço que dura para sempre. Gutchens teve muitos relacionamentos apaixonados ao longo da vida. Pois é, né? O amor inquebrável, capaz de resistir a qualquer obstáculo. Jamais poderão nos separar. Never tears apart. 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

0: Sinta o som na rádio oficial do Flashback, Enya Orinoco Flow, música de 88, Esquece Vem com Nico Rezende e Dream On com Aerosmith. E agora, vamos falar de futebol.
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0: A Copa do Brasil conhecerá os 16 times classificados às oitavas de final nesta semana e os primeiros jogos de volta da quinta fase começaram ontem. O primeiro time a garantir a vaga na próxima fase foi o Internacional, após vencer o jogo de ida disputado contra o Atlético pelo placar de 2-1. E o Colorado voltou a bater os mineiros, agora por 3-2 no Beira-Rio, e se classificou. O Cruzeiro, que empatou por 2-2, recebeu o Esmeraldino no Mineirão e venceu por 1-0 para ficar com a vaga. O Fluminense sofreu, mas conseguiu se classificar. Depois de um empate sem gols em Ponta Grossa, o Tricolor venceu por 2-1 no Maracanã e assegurou um lugar nas oitavas de final. Hoje, às 18 horas, tem Juventude São Paulo, Vasco e Paysandu. Às 18h30, Coritiba e Santos. Às 19h30, Mirassol e Bragantino. Já às 20h30, tem as partidas entre Jacuipiense e Palmeiras, Ceará e Atlético Mineiro e também Remo e Bahia. Redação Thalita Rocha.
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A rádio oficial do Flashback, meio-dia e 24. Kaylin, lançada pelo Marillion em 85, é uma balada de rock autobiográfica escrita pelo vocalista Fish. Em Kaylin, o vocalista transforma lembranças pessoais em um pedido de desculpa sincero, reconhecendo erros do passado e a dor causada a uma pessoa importante. O nome da música é uma combinação do nome real de uma ex-namorada, Kaylee, e carrega o peso de várias histórias reais. Fish já declarou que a letra é um pedido de perdão a todas as mulheres que magoou ao priorizar a sua carreira musical. A música é maravilhosa, né? 1985, Kaylee, Marillion.

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1: Uma belíssima tarde dessa quarta-feira para você que está na sintonia da Cultura FM, curtindo os clássicos. Durante duas semanas consecutivas, em maio de 1985, Smooth Operator tomou conta das paradas norte-americanas Billboard Adulto Contemporânea. Nada mal para uma estreia da nigeriana Sade Adoo no vinil, liderando a banda que leva o seu primeiro nome. De forma indiscutível, a faixa do álbum Diamond Life, lançado no ano anterior no Reino Unido, abriu a trilha para a escalada da cantora-compositora na América e no resto do mundo. E se tornou um dos maiores clássicos da banda, misturando jazz, soul e pop. Composta em 82, a letra traz um significado dúbio, conforme descreve a vocalista. Smooth Operator é sobre um homem elegante e desonesto. Ele é popular entre as mulheres, mas parte muitos corações. Pura elegância nessa canção, Smooth Operator, Sade Adoo, Cultura FM. Bora viajar nas ondas.

0: Meio-dia e 59 na Cultura Retrovisor. Fagner, Lead Me On com Maxine Nightingale. A gente vai para um rápido intervalo, porque vem aí a segunda hora dos clássicos, que tá maravilhosa, simplesmente maravilhosa. Se eu fosse você, não saía da sintonia de jeito nenhum. É rapidinho, viu?
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0: Belíssima tarde para você. Quarta-feira, 13 de maio de 2026. Agora, uma hora mais um minutinho. Eu sou Mila Riz e tô junto com você até as duas. Vamos abrir a segunda hora dos clássicos com Richard Marx. Foi nascido em Chicago em setembro de 63 e ganhou destaque na cena musical nos anos 80, com o sucesso Right Here Waiting. Este icônico hit alcançou o topo da Billboard Hot 100 e conquistou o segundo lugar nas paradas do Reino Unido, além de se tornar

47ª canção mais tocada nas rádios brasileiras em 89. Ride Here Waiting foi composta como uma declaração de amor para a atriz Cynthia Rhodes, sua futura esposa. Ride Here Waiting fez parte do segundo álbum de Max, o Repeat Offender, de 89, e seu único disco a alcançar a primeira posição nas paradas. O single ainda rendeu a ele uma indicação ao Grammy de melhor performance vocal pop masculina. A música é simplesmente maravilhosa, né? Então bora viajar, porque viajar já é uma delícia, né? E se for em boa companhia, então, tudo fica muito mais gostoso.

0: Cultura FM 90.7, clássicos da cultura até as duas, especially for you, Kai Minogue, Jason Donovan, Dona com roupa nova e também Crying in the Rain. Ahá. Governo publica fim da taxa das blusinhas e mudança começa a valer.
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0: O governo federal oficializou ontem o fim da chamada taxa das blusinhas, nome dado ao imposto de importação de 20% cobrado desde agosto de 2024 sobre compras internacionais de até 50 dólares, realizadas por pessoa física por meio do programa Remessa Conforme. A mudança foi publicada em edição extra do Diário Oficial da União e a nova regra entra em vigor nesta quarta-feira. Na prática, a redução deve ter efeito imediato sobre os preços no final dos produtos importados vendidos em plataformas como Shein, Shopee e AliExpress. A decisão ocorre em meio à pressão de consumidores e de plataformas de comércio internacionais que vinham criticando a cobrança sobre produtos importados de baixo custo. Com isso, uma compra de 50 dólares, que anteriormente poderia custar cerca de R$72,29, após imposto federal e ICMS, aproximadamente R$ 354,00, considerando o dólar a R$ 4,89. Passa agora a custar cerca de US$ 60,24, ou aproximadamente R$ 295,00, apenas com tributação estadual. A MP ainda precisa ser analisada pelo Congresso Nacional em até 120 dias para não perder a validade. Redação, Thalita Rocha.
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Excelente tarde para você agora na Cultura. 1h24, já de volta com os clássicos. Vamos abrir essa sequência com One More Try, que é o terceiro single do álbum Time After Time, lançado pelo cantor de música pop freestyle Timmy T em 1990. É a canção de maior sucesso lançada por ele até hoje. Alcançou o primeiro lugar da Billboard Hot 100 em 91, além de entrar no top 10 nas paradas musicais do Canadá, Alemanha, Países Baixos e Suécia. A canção foi escrita e produzida por Timmy T, que estava inspirado em criar a canção após terminar com a sua namorada. Pois é, mais uma tentativa, One More Try.

1h39, Believe or Not. Maravilhosa essa música, hein? Joe Scarbeauty, música de 81. Dalton, Muito Estranho, também Flying, de 74, com Chris de Burgh.

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1: 1h41, uma belíssima tarde para você.

sua melhor companhia, já de volta com os clássicos. A famosa música One More Night, de Phil Collins, foi lançada em 85. A balada romântica ficou 2 semanas no topo das paradas americanas. Um dos maiores sucessos da música pop dos anos 80, com toda certeza. A canção alcançou o primeiro lugar da Billboard Hot 100 nos Estados Unidos e também chegou ao top 10 no Reino Unido, tornando-se uma das músicas mais populares da carreira de Collins. A letra gira em torno de um tema universal: o desejo de reparar uma relação antes que seja tarde.

Cultura FM 90.7, clássicos da cultura, uma mensagem de amor, de 86 com Léo Jaime, Toy Soldiers com a Martica, encerrando os clássicos de hoje, estará de volta amanhã a partir do meio-dia. Carlos Matos já está chegando para te fazer companhia, eu volto amanhã a partir das 10 da manhã, se Deus quiser. Beijo carinhoso para você, obrigada pela companhia e pela sintonia. Vou deixar a última de hoje com carinho para você fazer aquela viagem gostosa nas ondas da Cultura FM. Existem duas maneiras de viver a vida. Uma é pensando que nada é um milagre e a outra é pensando que tudo é um milagre. O impossível é apenas uma das especialidades de Deus. Para você, Miracle, 1990. Que falada essa música perfeita, lindíssima, maravilhosa. Vai com carinho pra você. Bom dia.

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muito bem-vindos à tarde mais gostosa do Brasil. Amigos, já chegando aqui, tô vendo pelo nosso WhatsApp, no 659-9987-2339. Manda aí o teu boa tarde também, quero devolver para você. Quero muito agradecer o carinho da tua companhia, da tua audiência. Vamos juntos nessa tarde gostosa de quarta-feira. Hoje é dia 13 de maio do ano de 2026. Aniversaria no dia de hoje, a matriarca da casa, sim, a matriarca da família Matos, a dona Janete Maria Rachid Matos. Minha mames, troca de idade hoje. Felicidades, Deus a abençoe e guarde o tempo todo. Janete Maria Rachid Matos, se é Matos, é bom. Vamos juntos aqui nessa tarde. Conta pra mim, onde é que você tá, menina? Onde é que você tá, menino? Tá por Cuiabá? Tá por Várzea Grande? Tá na internet no culturafmcuiabá.com.br e também pelo aplicativo Rádios Rede Gazeta. Manda o teu sinal de fumaça no 659-9987-2339, tá? Circulando pelas ruas e avenidas da capital e região metropolitana, me dando esse carinho da carona no trânsito, agradeço por demais. Bora! Oi, Paty Amorim! Ela sempre chega mandando aquelas três beijoquinhas interessantíssimas. Agradeço demais. O nosso Tadeu tá ligado com a gente também. Mandou um áudio, vou ouvir daqui a pouquinho, tá, mano? Já, já. Bora começar o nosso Tarde em Companhia, vai. A direção geral é do Dorileu Leal, artística é do Lennon Francis e a programação musical é do Beto Silva. Bora. Vamos com quem? Com essa música maravilhosa aqui, ó. Vamos a 1985, senhoras e senhores. Tears for Fears.

0: essa é do ano de 1975. Marcos Granado junto com a gente, curtiu, aumentou o volume. K-City Sunshine Band, That's the Way I Like It. Excelente tarde pra você, obrigado pelo carinho. Já te disse, né, mano? Já te disse aí. Você é o cara, mano. Obrigado pelo carinho. Obrigado pelas palavras aqui. Agradecido aqui em Deus aí pelo carinho, tá bom? Tamo junto. Bom, é o seguinte, vou pro intervalo, volto já já com mais músicas, mais emoções. Quero muito agradecer o carinho da sua audiência. Amigos de perto, de longe, mais próximos da gente, pela internet, nos dando o carinho da companhia. Ó, você sabe que você pode pedir música também na Cultura FM, né? A gente vai encaixando ao longo da nossa programação aí. Fique à vontade, se você tem aquele flashback que quer curtir, quer trazer aí à mente momentos maravilhosos proporcionados por essa canção, é só mandar no 659-9987-2339. Também aproveita, já grava aí a tua mensagem, já grava aí pra quem vai esse flashback. 5 da tarde tem um Cultura Flashback, gente, onde você faz a programação. São 2 horas dedicadas aí a você, melhor ouvinte do planeta. Você, melhor ouvinte, amigo do planeta, gosto assim de dizer. Onde você faz a programação aqui com Carlos Matos entre 5 e 7 da noite. Muito bom ter a tua companhia. Tá bom? Fique à vontade. Agora, 2h25, tem informação? Bora ela!
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0: Estudantes que solicitaram a isenção da taxa de inscrição do Enem 2026 já podem conferir se o benefício foi aprovado. O resultado foi divulgado hoje pelo INEP e está disponível na página do participante, com acesso pela conta gov.br. A isenção da taxa é destinada a estudantes matriculados no terceiro ano do ensino médio em escolas públicas, além de candidatos que cursaram todo o ensino médio na rede pública ou como bolsista integrais na rede privada. A redação é da Thalita Rocha.
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1984, o sucesso Rap Children, um dos grandes clássicos do Ítalo Disco, com batida eletrônica marcante, um clima envolvente, e a música conquistou aí as pistas e as rádios da época. A canção traz uma mensagem reflexiva sobre o mundo e a importância de um futuro melhor para as novas gerações. Tudo embalado por uma melodia contagiante que até hoje é lembrada aí por todos nós. Essa galera aqui curtiu os anos 80. Então vamos a 1984 com Rap Children, Bill Lyon, no nosso Tarde Companhia.

0: Cultura FM 90.7, Kim Carnes lançou aí em 1981 esse grande e maravilhoso sucesso, né? Betty Davis Eyes, muitas vezes confundido como Bad de Mal Davis Eyes. A música se tornou um dos maiores hits dos anos 80, marcada pela voz rouca e inconfundível aí de Bad Davis Eyes, de Kim Carnes, já tô até eu confundindo tudo aqui. A canção faz referência à atriz Betty Davis e descreve uma mulher misteriosa, sedutora e cheia de personalidade com a sua batida marcante e estilo único. Betty Davis Eyes ficou aí por semanas no topo das paradas e virou um clássico inesquecível da música pop. Muito bem. Ótima tarde para você que tá aqui junto com a gente. Obrigado pelo teu carinho, a tua companhia, a tua audiência. Seja bem-vindo, bem-vinda. Agradeço demais a tua companhia. Coisa boa. Então, adentre-se, Marcela. Fique à vontade, tá bom? Marcela Faria, adentre. Agora, 3:04. Bora pro nosso intervalo e eu volto com muito mais músicas, mais emoções no Tarde Companhia.
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0: 7.7, a Dana Summer finalizando esse bloco lá no ano de 1979 com Bad Girl. Passou também os meninos ali de Liverpool, The Beatles, Os Besouros, de 1969, Here Comes the Sun e Garota Dourada com o Rádio Táxi de 82. Passou também esse escocês maravilhoso, né? Lá do ano de 1977, a Rod Stewart com I Don't Want to Talk About It. E passou também a Sabrina, lá do ano de 87, com Boys. É a rádio que toca muita música para você curtir aqui o melhor do flashback o tempo todo, destravando memórias, trazendo à memória momentos mágicos vividos através de uma canção. Tá chegando a informação no Cultura News. 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
0: Muito bem, tempo agradável na nossa capital de todos nós mato-grossenses. Temos uma temperatura de momento de 28 graus, 10% de probabilidade de chover e ventos moderados a 6 km horário e uma umidade relativa do ar em torno de 51%. Hidrate-se, tá bom? Você que tá aí no trânsito, você que tá aí no trabalho, você que tá em casa, hidrate-se. Ó, daqui a pouco tem muito mais músicas, muito mais emoções no Tarde e Companhia. A redação é da Thalita Rocha.
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0: Essa é a Cultura FM, a rádio que destrava sua memória afetiva o tempo todo e com sucesso, né? 1996, Laurora, com Eros Ramazzotti no nosso Tarde e Companhia. Tempo Perdido, Legião Urbana, também passou por aqui Bee Gees e Silvers Pozzoli. Silver Pozzoli, é isso mesmo, Silver Pozzoli. Bom, daqui a pouquinho eu tô de volta com muito mais músicas, mais emoções no nosso Tarde e Companhia. Fique à vontade, quero agradecer o carinho da sua audiência, tá bom? Manda aí o teu sinal de fumaça, quero agradecer a tua companhia no 659-9987-2339.
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0: Excelente tarde para você. 12 minutos estão faltando para as 4.

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5: Muito bem, senhoras e senhores, 4:04. Obrigado pelo teu carinho, a tua companhia, tanto em Cuiabá quanto em Várzea Grande e também pela internet. Essa é a rádio que destrava sua memória afetiva o tempo todo. Eu sou o Carlos Matos. Você pode me seguir aí no Insta, vai ser

Bem legal o teu rosto lá no meu Insta também, tá bom? Arroba Carlos Matos Oficial, Matos com dois T's. E a gente segue aqui, ó, matando saudades, destravando memórias com sucesso. Do ano de 1987, Supertramp, com Free as a Bird.

0: 4h25, Culture Club com Love is Love, também passou por aqui. Boogie Wonderland com Earth, Wind, Fire. Mais uma de amor com Banda Blitz. Quem mais tivemos aqui? Wall for One e Supertramp. Abrimos esse bloco aqui. Daqui a pouquinho, tô de volta com muito mais músicas, com muito mais emoções. No nosso Tarde Companhia, tá chegando a informação. Bora lá.
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0: A cidade de Várzea Grande comemora 159 anos com uma programação especial que movimenta todo o mês de maio. Entre os destaques está aí a tradicional Expo GV, que acontece de 14 a 17 de maio, no bairro Chapéu do Sol, com entrada gratuita. O evento traz aí rodeio, atrações culturais e grandes shows nacionais. No palco, quinta, Natanzinho Lima. Na sexta, Lauana Prado. No sábado, Maiara e Maraíza. Domingo, Rico e Léo. No dia 15 de maio, data oficial aí do aniversário, acontece o tradicional desfile cívico na Avenida Couto Magalhães, reunindo aí estudantes, forças de segurança e a comunidade em uma grande celebração aí da história da cidade. A programação segue com eventos que incentivam aí a participação popular, como o VG Run, corrida de 7 quilômetros no dia 17, e a caminhada Faça Bonito no dia 18, que reforça o combate à violência contra crianças e adolescentes. A redação é da Thalita Rocha.
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10: Boa tarde para você, 4h44.

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0: Tudo bem, senhoras e senhores, 5 horas e 5 minutos. Essa é a rádio que destrava sua memória afetiva o tempo todo, já sabe, né? Tá começando esse fim de tarde, e o fim de tarde com você aqui na Cultura FM é incrível. Você faz a nossa programação aqui até às 7 da noite, mandando aí por o seu áudio, mandando por print. Printa aí a tua banda, o teu cantor com a música. Ah, manda por texto também. É um prazer ter você aqui junto com a gente nesse fim de tarde no 659-998-72339, 5 e 6 da tarde. Estou aqui a conversar com a Marcela Faria, se faço ou não. A Marcela Faria, mas eu estou na dúvida. Não sei se faço a nossa enquete hoje, estou aqui pensando, estou aqui analisando. Vamos fazer o seguinte, daqui a pouquinho a gente vai saber se a gente vai ter a nossa enquete, tá bom? Já, já. A gente começa muito bem aqui o nosso fim de tarde, e com você fica espetacular, e essa música aqui vai te levar lá o ano de 1988, chegando a dupla britânica, aliás, chegando a galera aqui do Information Society. Eu ia falar que era o Pet Shop Boys, mas é o Information Society que chega pra abrir o nosso fim de tarde. Aumenta o volume, vai!
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0: Essa é a Cultura FM 90.7. A Graziella La Torraca curtiu demais, né, Grazi? Vogue com Madonna, lá do ano de 1990. Óculos, os Paralamas do Sucesso. Também passou por aqui o Michael. Michael com Heal the Band, aliás, Heal the World, né? De 1991. Passou também What's on Your Mind com Information Society, de 1988. Bom, para você que está aqui junto com a gente na Cultura FM 90.7, a rádio oficial do Flashback, como é bom ter a tua companhia, a tua audiência junto com a gente aqui nessa hora maravilhosa do dia. Seja você muito bem-vindo, bem-vinda. Lembro que você participa aqui com Carlos no 999872339 e manda por áudio, manda por texto a tua música com a tua banda, com o teu cantor, com a sua música. Pode mandar também dedicar para quem você quiser. Pode mandar aí para alguém especial, para quem te faz aí lembrar, né, dessa canção. Por que não, né? A música tem esse poder, né, de nos levar a momentos incríveis, maravilhosos em que vivemos. Eu tenho certeza que você tá aí do outro lado, tem uma canção. Então participa com a gente, manda aí no 999872339. Bora lá, tá chegando a informação.
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0: Muito bem. Cultura News. A informação para você que está ligado aqui com a gente, climinha gostoso, né? Temos 26 graus agora na capital de todos nós, mato-grossenses. Temos uma sensação térmica aí de 27 graus e um fim de tarde gostoso, acolhedor. Temos uma umidade relativa do ar em torno de 55% e uma probabilidade de chover de 10%. Então, portanto, amigo, pode se hidratar aí numa boinha tranquila, não vai se enganando não, tá? 26 graus aqui com 55% de umidade relativa do ar, tá abaixo do ideal. Então, mas fique à vontade, toma aquela aguinha, dá aquela pausa bacaninha, tranquila, e já se hidrate aí nesse fim de tarde e continue curtindo aqui a programação com a Cultura FM, certo? E ventos moderados nesse momento de 5 km horário. Eu volto já já. A redação é da Thalita Rocha.
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0: Essa é a Cultura FM 90.7, a rádio que destrava a sua memória com sucesso. Há tempos que eu não ouvi essa canção maravilhosa. Ela é do ano de 1998, né? Com Claudinho e Buchecha, com a dupla que ainda... Né? O Claudinho não havia nos deixado ainda. E gravaram essa canção incrível. Só Love virou um chiclete na boca de um montão de amigos que me ouvem nesse momento agora. Vou chamar até de clássico, né? Essa música linda, maravilhosa, marcadora de memória. Também tivemos aqui Tina Turner com Two People, de 1986, Losing My Religion com R.E.M., de 1991. Abrindo esse bloco, deixa eu agradecer o carinho da Cirleide Oliveira, que tá comigo nessa hora, tá ligada com a gente, a Sayane também, a Ariane também, a Axa, obrigado pela companhia. O Paulo Arantes também tá ligado com a gente, a Simone tá aqui de novo, bateu palminhas. Eu vou dar uma olhada dela aqui, abre aí a mensagem da Armando Palminhas, tá curtindo lá com a gente, isso é muito legal. Agradeço o carinho da companhia e da audiência. Deixa eu ver se você acha mesmo que eu com óculos nessa distância vou ver, claro que vou, né? É a Dani, nossa querida, que tá aqui com a gente, né, menina? Obrigado aí pelo carinho, obrigado pela companhia. Deixa eu ver, volta lá na Dani. A Glaucinha tá aqui com a gente também, né, Glaucinha? Obrigado pela companhia nessa hora, nesse fim de tarde. Ela mandou ali, ó: a música é o vínculo que une a vida, do espírito à vida, dos sentidos à melodia. É a vida sensível da poesia. É isso mesmo. A melodia é a vida sensível da poesia. Que lindo! Maravilhoso! Gostei! Vou fazer uma vinheta. Com essa frase que eu gostei demais. Obrigado pelo carinho, obrigado pela companhia. Vamos pro intervalo? Nesse intervalo, você pode mandar aí a tua música por texto, por áudio e por print. Vai ser bem legal. Te mandar um abraço também, né, Mari? Obrigado pelo carinho da companhia, tá aqui com a gente também todos os finais. Todos os fins de tarde aqui com o Carlos Matos. Agradeço a companhia. O que você está pensando, Cirlei de Oliveira? Está com aquele emojizinho assim, pensativo, olhando para cima, assim, com aquele dedinho. Não sei o que está a pensar, conte para mim. Abra teu coração. Obrigado pelo carinho da tua companhia, da tua audiência nesse fim de tarde, certo? Vamos lá, vamos para o intervalo, volto já já.
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0: Uma tarde para você, já à noite, né? 6:01. Ótima noite para você que tá ligado aqui com a gente. A Simone curtiu, a Pati Bela também, saindo do trabalho, saindo da Defensoria. Ela trabalha na Corregedoria da Defensoria. Tá lá ligada com a gente nessa volta para casa, curtindo aqui o nosso fim de tarde, início de noite. A melhor programação flashback do rádio. Agradeço por demais, tá bom, menina? Tivemos Felicidade, a Mari aumentou o volume e curtiu. Fábio Júnior, lá do ano de 1988, Mr. Loveman com Shabba Hanks de 1988 também. Bom, depois do intervalo eu tô de volta com muito mais músicas, mais emoções. Quero te mandar abraços, agradecer o carinho da tua companhia e desde já agradeço, né, a você que tá aí no trânsito, nessa volta para casa, nos dando esse carinho da companhia, matando saudades, recordando aí um bom momento através de uma canção que te leva naquele exato lugar onde você assim viveu esse momento, né? Então, portanto, fique à vontade também para participar aqui com Carlos. Manda aí o teu flashback, tá? Você que tá no trânsito, tiver aí com alguém, né? Você pode pedir para mandar, digita tal, manda o teu flashback. Vai ser bem legal tocar tua música nessa volta para casa aqui na Cultura FM, tá bom? No 659-9987-2339.
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todas as estações, no outono, no verão, na primavera, no verão, no outono, sempre destravando memórias com sucesso. 1993, Come on, Duran Duran.

7:06. Bom fim de tarde, início de noite para você. Obrigado pelo carinho. Acabei de falar do trânsito aqui. E tem aqui a participação dizendo assim: boa noite, gostaria de pedir uma música, Eyes Without a Face, do Billy Idol. Eu, Ana Mel e a minha irmã Yasmin, estamos aqui na Miguel Sutil, a caminho de casa, curtindo a Cultura FM no trânsito parado, curtindo aí o melhor do flashback. Obrigado, doutora Ana Mel é dentista, tá ligada com a gente nesse momento, é dentista, né? Odontólogo, como é que é, doutora? Como é que fala? Me ajuda aqui, eu sou meio leigo, me ajuda, tá bom? Arroba Ana Mel Medeiros, o Insta dela aqui, arroba Ana Mel Medeiros, Mel com dois L's no final ali, Mel. L, tá bom? Obrigado pelo carinho da companhia. Então bora matar saudades, então seja muito bem-vinda. 6:11, bora com Billy Idol, Eyes Without a Face.

0: Essa é a Cultura FM, a rádio que destrava sua memória afetiva o tempo todo. Coisa boa, bom demais é ter você com a gente aqui. É, quem é que tá aqui junto comigo nessa hora aqui? É a Rosalie. Diz aí, Rosalie, como é que é?
1: Mas, moça, por isso que eu não troco de estação. É só musicão, muito bom. Tô pegando o trecho, voltando pra Cuiabá, encarando a Avenida da FEB. Parei aqui no acostamento aqui antes para poder mandar essa mensagem. Rádio Cultura, melhor rádio que há. Valeu, moçada.
0: Muito bem. Ô, Rosalie, obrigado pelo carinho, pela companhia. Tá no trânsito também com a gente. Então bora matar saudades, vai. Pet Shop Boys.

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0: tempo todo. Essa maravilhosa, né? Do Simply Red. Simply Red com, aí ó, microfoninha bacaninha, bonitinha, né? 38 anos de profissão e o cara ainda consegue fazer uma retroalimentação no microfone. Ah, essa música do Simply Red, de 1991, Stars. É, também tivemos aqui Anjo Azul com o Marquinhos Moura, lá do ano de 87. Let's Work com Mick Jagger, de 87. E abrimos aqui com Please Don't Go, o Carlos Oxará, tá se arrumando para ir para o trabalho, tá ligado com a gente, obrigado aí pelo carinho, um abraço a todos aí na Marfrig também. W abriu este bloco, eu vou para o intervalo, volto já com as últimas. Você que me ouve nesse exato momento, quer matar a saudade, recordar aí um bom momento? Acredita, é possível que eu venha tocar tua música na volta do intervalo. Dá tempo para você me mandar uma mensagem, tanto por texto quanto por áudio, ou até mesmo por print. Você faz um print aí da tua banda com o teu cantor, manda aqui pro Carlos no 65 99987-2339, tá bom? Manda que eu quero tocar o teu sucesso aí, a tua, que vai destravar sua memória aí, com certeza. Beleza? É rapidinho, volto já já.
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0: Boa noite para você, 13 minutos estão faltando para as 7.

Essa é a Cultura FM, né? A rádio que destrava sua memória afetiva. Áurea Zucker curtiu de montão aí ao lado do Francisco Carlos. Essa música chama-se Believe, Acreditar, lá do ano de 1998 com a Cher. E hoje reencontrei a amiga Áurea Zucker pela manhã. Tivemos um bate-papo. A moça está toda na blasfemia. É isso, é assim que fala, Marcela? Mais ou menos, você que entende. Mas está assim, ó, na faca, está se delineando e tal, essas coisas todas, para ficar cada vez mais linda. Não havia necessidade. Mas, né, se assim o fez, com certeza. Bom, deixa pra lá. Obrigado pelo carinho, obrigado pelo prazer da companhia, da audiência. Um abraço aí ao Francisco Carlos, aos filhos também. Obrigado pela companhia, você que curtiu aqui o fim de tarde com a gente. O que tá dizendo ali? Deixa eu pegar aqui, Marcela. Cadê o nosso daqui? É isso aqui. Muito bem, chegamos ao final do nosso programa. Quero agradecer aqui o carinho. Dá tempo ainda, né, Marcela, pra gente pegar aqui. Deixa eu buscar aqui, então. Os filhos vão no meio protegidos pelos adultos. Chegando em casa, a natureza é perfeita. Ela mandou um vídeo aqui. Quem é que mandou esse vídeo? Mandou aqui pra gente. Deixa eu ver se eu consigo abrir esse vídeo. É a Rosalie. Mandou um vídeo aqui. Obrigado, menina. Obrigado pelo carinho da companhia e da audiência. Tá dizendo aqui que os filhotes vão no meio protegidos pelos adultos. Valeu demais pela companhia. Entendi. Tá aqui, ó. De boinha. Vamos embora? Tá na hora. Deixa eu ver quem mais tá aqui para agradecer o carinho. Já falei da Áurea Zucker. Agradecer aqui também o carinho do nosso querido Luciano, lá no CPA, São Paulino, assim como eu, e conterrâneo também. Obrigado pela companhia. Quero agradecer também aqui o carinho da companhia e da audiência da Fernanda. Oi, Fernandinha. Agradeço demais. Desde cedinho com a gente, tá ligado aqui na nossa programação. Valeu. 3 minutos faltando para as 7 da noite. Vamos embora, Marcela. Vai, aperta aí. Deixa entrar esse clássico maravilhoso. Beto Silva chega daqui a pouquinho na Cultura FM. Oi, Rodrigo Gonzalez. Ótima noite para você. Beto Silva vai te fazer companhia já já com o Cultura Dona da Noite. Tem para você também na internet 1 hora de música sem intervalos, tá? Vai lá para nossas plataformas culturafmcuiabá.com.br e Rádios Rede Gazeta. Valeu, gente. Tchau.

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